0: hoje num horário diferente, um pouquinho mais tarde, lembrando os meus tempos de intensidade máxima aqui na Interativa. Ih, faz tempo, hein? Quem lembra, lembra. Quem curtiu, curtiu. Que época boa. Pois é, tô aqui pra animar a sua noite de sexta-feira e conto com a sua participação também aqui no Pra Cima, tá bom? 3226-9490. A gente vai curtir muita música boa, isso eu te prometo.
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0: Começar
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0: Desse jeito aqui, ó.

0: 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Parece ok, tá ruim, mas tá bom. Já cantava a nossa Whitney Houston. Vou pro intervalo, daqui a pouco a gente volta com mais som aqui no Pra Cima.
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0: 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Agora tá naquela hora boa de curtir a noite de sexta-feira, assim, grande estilo. Tem um set inteiro do DJ Rob Oliveira. É o arroba Rob Oliveira DJ. Siga o cara lá no Instagram. Tenho certeza que você vai curtir o som dele. Aproveita a festa. Chega mais, Rob. Tá contigo, meu irmão.
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4: Muito bom dia, senhoras e senhores. Aqui DJ Henrique Amaral em mais uma edição do Inesquecíveis neste sábado. É, já sábado, dia 6, cara, passa rápido, hein? Dia 6 de junho de 2026. Muito flashback. Informação a partir de agora com o Inesquecíveis. Já desejando para você um ótimo fim de semana, um ótimo dia. Hoje vou começar com o som de 1986 da banda Whitesnake, na voz de David Coverdale, com Is This Love?
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1: Level 2 com Living Me Now. Cara, é uma banda muito subestimada. Eu adoro essa banda. Pra mim, ela não teve o reconhecimento suficiente. Talvez aqui no Brasil, mas lá fora, os caras são muito conhecidos. Banda que fez muito sucesso nos anos 80 e começo dos anos 90. Guns N' Roses com November Rain, Madonna, e segue aqui o Inesquecíveis com Rod Stewart, Sir Rod Stewart, com Every Beat of My Heart.
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1: John Bon Jovi, aqui no Inesquecíveis da Interativa, onde a gente não esquece de nada. Teve Beatles, falaram o quê? Nada, né? Não tem como, é só curtir. Som de 1969 com Something, considerado uma das mais belas canções de toda a história da música. Something. Já já, 6 da manhã, tem Falando Sério, tá? E agora tem o Information Society. Repetition.
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0: Agorinha. 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
2: Bom dia, ouvinte. Bom dia, Lili Moreira, da Rede. Tudo bem?
3: Bom dia, José Luiz. Um prazer estar aqui. 13 graus, tá friozinho, né? Tava até falando pro Fabinho que essa blusa aqui que eu uso, quando eu viajo lá pra minha cidade, em Paris, eu uso. Mas
2: minha cidade, Paris.
3: É minha cidade.
2: Ah, que bom.

0: Luiz,
1: que bom que você é parisiense.
0: Eu lá faz frio, a gente usa. Aqui em Goiânia jamais, né? Tá, mas hoje tá bem frio. Eu adorei essa. Eu vi de longe, achei que era uma camiseta do Brasil, mas é uma. O que, que é? Nossa, muito chique.
1: Uma jaqueta.
0: Como é que faz pra gente concorrer a uma dessa aí?
1: Bom, essa foi feita, só essa, pra mim, há uns 20 anos.
0: Mas
1: ou
0: é linda.
1: Mais, Lili.
0: Nossa, você podia fazer uma dessas pra gente concorrer. Ou comprar itens da. Você devia montar no Play Store uma lojinha da Interativa. Porque
1: uma lojinha?
0: Uma lojinha vendendo itens da Interativa que todo mundo pergunta daquela bolsa que eu uso. Eu a uso pra ir à academia, pra ir ao mercado, pra ir ao banco. Eu sempre tô usando aquela que eu ganhei na confraternização. Ela é de excelente qualidade, né? Então, ela é a minha companheira. Então, eu acho que essas coisas lindas que a gente tem da Interativa, que a gente tem vontade de ter, às vezes é uma caneca, é um blusão desse maravilhoso, uma camiseta, você poderia montar uma loja pra gente poder adquirir.
1: Um loja.
0: Bom dia pra todos. Bom dia, Donizete.
1: Zete, onde você está, Zete? Eu tô na roça, a Lili tá no estúdio. E o Zete, onde estará? Lili, muda pra outra cadeira, por favor, pra
0: sim.
1: Cadeira do canto, por favor, Zete.
2: Imagina vocês aí de agasalho e tudo mais, eu aqui de camisetinha bem fininha, com temperatura 18 graus nesse horário, mas a camisetinha leve, sem sensação de frio nem nada. Só poderia estar na minha querida e amada, numa das minhas amadas terras, minha cidade, Porangatu.
1: Poranga!
2: Aqui no norte de Goiás. Exatamente onde você esteve aqui no lançamento do Tempo, né?
1: É, exatamente.
2: Lembra?
1: Coisa de um mês atrás, estávamos aí na Poranga, cidade que não faz frio. Vamos lá, vamos com as primeiras notícias.
2: Aqui primeiro, só tem caliente e inferno.
1: Só quente e inferno, né? Mas a temperatura geralmente de manhãzinha é amena, com o Zete tá colocando, inclusive ano passado. Na hora do programa tava fazendo um friozinho na beira do lago, onde a gente coloca o nosso estúdio móvel. Mas vamos lá, vamos com a previsão do tempo de acordo com a Clima Tempo para hoje em Goiânia, já que a gente está falando de calor. Não teremos calor hoje, olha menino, friozinho, é por isso que na roça eu tô passando frio. A Lili tá de casaco parisiense lá, mínima 14, máxima 26 graus, que não é calor, né? Temperatura amena hoje em Goiânia, sol o dia todo sem nuvens no céu, noite de tempo aberto, ainda sem nuvens, nada de chuva. Ventos chegando a 6 quilômetros por hora. E vamos saber como é que tá a temperatura agora, de acordo com outro aplicativo, o Tempo e Radar. Vamos lá, de acordo com o Clima e Radar, ou Tempo e Radar, a temperature em Goiânia nesse momento é de 14 graus, sensação térmica de 13 graus. E aqui onde estou, na roça, tá fazendo 11 graus neste momento. Frio polar para os padrões goianienses. Então, Goiânia com 13, para não causar confusão, enxurrada de números. Vamos lá, vamos com as primeiras notícias. Lembrando que você pode interagir com a gente pelo 3226-9490. Bora lá. 3226-9490. Para você interagir com a gente. Vamos lá com as primeiras notícias de hoje aqui no Falando Sério da Rádio Interativa FM. Flávio Bolsonaro pede que André Mendonça assuma a ação sobre Dark Horse. Senador quer que o STF declare o ministro Alexandre de Moraes suspeito para julgar o caso. A ação tem como alvo pedido apresentado pelo deputado federal Lindbergh Farias, que a maioria das pessoas fala Lindenberg. Ele mesmo já deve ter desistido de corrigir as pessoas, mas o Lindbergh Farias, do PT do Rio de Janeiro, está movendo esta ação, buscando ampliar o escopo do inquérito envolvendo o ex-deputado Eduardo Bolsonaro, para também incluir Flávio e Jair Bolsonaro na apuração. De acordo com o pedido de Flávio, os processos com esse escopo devem ser redistribuídos ao ministro André Mendonça, relator da investigação envolvendo a instituição financeira, o Master. É, e até agora, Zete, André Mendonça tá mandando ver, não tá, aparentemente tá poupando ninguém, no caso Master não.
2: É, o ministro André Mendonça tem se portado muito além da expectativa, porque todo mundo pensou assim, inclusive aliados, o próprio, os bolsonaristas mesmos, imaginavam que ele aliviar, que era, seria amigo, coisa e tal. Mas ele está fazendo, até agora, eu tenho só elogiar as ações dele, as decisões que ele tem tomado, deixando claro que ele está respeitando a toga, respeitando o colegiado, aquilo que a sociedade espera de um STF e, sobretudo, particularmente do ministro André Mendonça, enquanto ministro. E eu acredito que vá mudar muita coisa para aliviar se ele assumir também assumir esse inquérito do Dark Horse, né? Que, no fim, é ao cabo, leva tudo para o Banco Master. Já que está na mão do ministro André Mendonça, eu acho que seria justo juntar os casos. A minha modesta opinião.
0: Na verdade, a postura dele tem sido até surpreendente, né? Em relação a esse caso.
2: É porque a gente esperava um alinhamento e graças a Deus ele está respeitando, né, Lili?
0: Mas a verdade é que eu fico pensando também, sabe, Donizete, eu, Zé Luiz, os nossos queridos ouvintes, como é que existem, por exemplo, agora também foram alguns deputados, inclusive a Jandira Vergali, tá lá no Rio, nos Estados Unidos, tentando reunião com os deputados do Congresso, de lá, democráticos, republicanos, não sei, mas querendo até investigação sobre a situação do Eduardo Bolsonaro nos Estados Unidos. Mas eu fico pensando, assim, como uma humilde cidadã interesseira por informações.
1: Interessada e não interesseira, né?
0: Interesseira mesmo, eu sou interesseira em informações, eu sou interesseira, Zé Luiz.
1: Interessada.
0: Sou interessada, mas sou interesseira também, eu gosto de saber de tudo, mas eu fico pensando assim, chegar ao nível de ir aos Estados Unidos para gente, eu não tô entendendo, eu ter que pedir opinião sobre o meu país para um outro país, eu não tô entendendo essa intervenção de ficar pedindo bênção ali, tudo bem que eles estão certos de irem lá, vamos questionar também, são os valores pagos pela população brasileira, mas eles estão lá defendendo a soberania brasileira. Mas eu fico pensando, Zé Luiz, como é que a gente chegou a um nível tal de ter os Estados Unidos tão presentes na nossa vida cotidiana? Eu acho que isso não tinha...
1: Patriotas dos Estados
0: Mas
1: Unidos.
0: É uma coisa tão absurda. Eu tava analisando, vendo as informações.
2: Isso tem nome, Lili, chama síndrome de vira-lata.
0: Mas é horrível você ter os Estados Unidos hoje como se fosse um padrinho. Eu não tô entendendo essa situação dos Estados Unidos estar tão presente no abençoamento das atitudes políticas aqui, numa interferência inclusive grave sobre as eleições que nós vamos ter no final do ano. Para o brasileiro comum, cidadão comum como eu, uma cidadã, é uma coisa assim, mas o que é isso? Você vai lá nos Estados Unidos pedir bênção para tudo, o Eduardo Bolsonaro fica lá lutando contra o Brasil junto com aquele Paulo Figueiredo. Zé Luiz, o maior...
1: Eles estão lutando pelo nosso bem, pela nossa
0: pátria, a maior vergonha...
1: Eles só querem o nosso bem.
0: E aí vem eu acredito em entregar o Brasil na mão desse presidente louco, que é o Trump. Mas é um louco, Zé Luiz. Ele não é normal. Ele não é um cara normal. E nós precisamos lutar contra a nossa democracia sem os Estados Unidos, com todo respeito aos cidadãos americanos, que a maioria está contra ele, mais de 60% negativaram.
1: De reprovação, né?
0: Contra isso, ele vai passar por eleições aí no Congresso final do ano.
1: Eu acho,
0: nós temos que pensar muito no que nós estamos fazendo, batendo palminha aí, ó, igual bobo, pra esse babaca aí desse Eduardo Bolsonaro. Mas é Luiz,
1: homem
0: desculpa.
1: De bem, Lili. Olha,
0: patriota,
1: só.
0: Comparar eles o Pix, comparar o Pix.
1: Olha, eles procuraram, eles estão metendo os pés pelas mãos, o que era para ser uma ação positiva e num primeiro momento foi, né, Eduardo, aliás, Flávio Bolsonaro vai aos Estados Unidos, é recebido pelo Trump, volta falando, ó, eu consegui lá enquadrar as facções criminosas como grupos terroristas internacionais. A repercussão foi boa aqui no Brasil, né? A maioria aplaudiu, porque o pessoal nem entende direito o que é isso, acha que vai ajudar a acabar com as facções criminosas. Só que na sexta-feira, hoje é sábado, né? Na quinta-feira, já as menções negativas a todo esse imbróglio nas redes sociais para aquelas empresas que faziam monitoramento já tinham chegado a 80%. Menos de 80 vírgula alguma coisa e 19% vírgula alguma coisa estavam fazendo menções positivas. A atuação dos, digamos, irmãos Bolsonaro nesse imbróglio todo. Depois Flávio Bolsonaro, aliás, Eduardo Bolsonaro, dá aquela entrevista desastrosa, né?
0: Desastrosa, que cara babaca. Desculpa.
1: Bom, desastrosa porque assim, ele nos induziu a pensar que ele tava querendo oferecer para os Estados Unidos, não, ó, a gente tira o Pix e vocês colocam o Zelle, que lá se fala Zelle só, coloca o Zelle no lugar do Pix e tá tudo bem. Por quê? Ele fala, ó, não, tem coisas para colocar na mesa de negociação, porque eles têm aqui o Zelle e etc.
0: Isso,
1: e tal e tal e coisa. Então, até o Pablo já tava brincando ontem com essa história. Então, faz o Zelle, né?
0: Faz o Zelle em vez do L.
1: Ah, meu pai do céu. Então, assim, por mais não, que ele se apressou diante da repercussão negativa, ele vai falando, não, eu nunca quis dizer isso, não foi isso que eu quis dizer, etc.
0: Desmascarou
1: e tal,
0: a Globo,
1: não adianta
0: depois,
1: porque, né, o estrago já estava feito, né, Zete?
2: Exatamente, e na contrapartida parece que eles nem combinam entre si. O Flávio havia feito um vídeo patriótico na defesa.
1: Opa,
2: do...
1: que, não, não. Que som é esse?
0: Já tirei, é o YouTube, o YouTube. Você aqui, tá bonitão.
1: Sim, Zete.
2: Na contrapartida disso, um pouco antes, o próprio Flávio, temendo essa repercussão negativa, havia feito um discurso patriótico e postado nas redes dele, dizendo que era o Pix foi criado pelo pai dele e que etc, que o Pix era patriótico, era nacional e que ele defendia o Pix e etc. Quer dizer, eles, os dois irmãos não combinam entre si as pataquadas que vão dizer. E aí postam aí assodadamente, e até um personagem aí nas redes sociais que faz um meme de um personagem de assessora de imprensa. Mas Flávio, como é que você fala uma coisa dessa? Eu achei engraçado demais, me mostraram esses dias e eu vi ela tentando assessorar.
1: A cada atrapalhada, claro, que eles fazem, aí, né? E ela dá uma de...
2: Eles fazem.
1: É uma influência, né? Que faz como se fosse uma assessora de imprensa, falando: meu Deus, como é que vocês fazem isso, gente? Por que vocês não falaram comigo? Não, não. Inclusive, ela tá se dando muito bem desde a atrapalhada do tarifaço de julho do ano passado, né? Aquilo que começou a repercutir tão mal, porque no primeiro momento eles começam a comemorar o tarifaço. Quando o Trump, o ano passado, ameaça o Brasil com tarifaço, se não libertassem, se não acabassem com tudo contra o Jair Bolsonaro, imediatamente eles começam a comemorar. E aí surge aquela gravação do Silas Malafaia dizendo pro Jair Bolsonaro, né, num áudio de WhatsApp: você está com a faca e o queijo na mão! Como se eles fossem nadar de braçada em cima daquilo. E a repercussão foi muito negativa.
2: Zé, e tem.
0: Depois eu quero falar, tá, Donizete? Não, pode falar, depois eu falo.
1: Zete conclui, depois Lili.
2: Eu sempre alerto para as pessoas: cuidado com o que você deseja. Essa aprovação que estava em 60%, 70%, 80% aí, achando bom essa classificação das organizações criminosas em terroristas, eu sempre digo: cuidado com o que você deseja. As pessoas não têm noção do que quer dizer isso para os custos das pessoas aqui depois. Porque na Colômbia, duas instituições, dois bancos fecharam, já aconteceu essa interferência, o custo da compliance das instituições financeiras, inclusive os bancos sólidos, como grandes bancos que estão aqui há décadas no Brasil, como temos bancos brasileiros também, o custo de compliance deles vai elevar significativamente. E isso, alguém vai pagar a conta. Quem é que paga a conta? Lá na ponta, o cliente que vai tomar crédito, o cliente que vai operar. Então, quando o custo chegar, todo mundo vai reclamar. Mas tudo isso é causado exatamente por causa dessa palavrinha: organizações terroristas e não criminosas. Enquanto o Brasil poderia cuidar e deve cuidar, carece de cuidar disso aqui interno, isso a gente não foge à regra do desejo de todo mundo. Nós precisamos cuidar do problema da criminalidade do Brasil, mas quem tem que cuidar disso somos nós brasileiros, as nossas autoridades, que precisam assumir e efetivar essa responsabilidade que é das nossas autoridades brasileiras e não interferência externa.
1: Bora lá, agora são 6h18, Lili.
0: Não, o que eu digo é o seguinte: nós nunca vivemos uma situação desse apego emocional, síndrome de vira-lata com Estados Unidos. Desde 2018 virou essa palhaçada, não é? E aí.
1: Presidente prestando continência.
0: Você lembra? Você lembra pedindo. Não, pedindo continência.
1: Ele prestando continência.
0: Querendo se infiltrar pra ser amigo do Trump, uma coisa boçal, boba, idiota, e que tá prejudicando o Brasil, e aí os filhos são mais trapalhões ainda. Zé Luiz, a gente tem que ter respeito por todas as pessoas que são desse partido, que eu não, o partido é Bolsonaro, não é extrema direita nem direita, é o partido Família Bolsonaro, e a gente tem que ter respeito por essas pessoas. Elas são convertidas e não vão mudar esse voto em função. Nós não temos um meio termo nisso aí, porque nós temos uma falta muito grande de liderança política nesse país, né? Então você não tem para onde voltar, porque esses outros candidatos que estão aí da direita também não oferecem perigo nenhum ao Flávio Bolsonaro e ao presidente, à reeleição, que é o Lula. Eu só fico triste com essa pobreza espiritual que a gente tem de apegar nesse pessoal. Desculpa. Nessas pessoas que estão aí achando que vão salvar o Brasil. Os discursos são fracos, eles não têm nenhum conteúdo que possa trazer propostas ao Brasil. Se você for analisar a família toda que está na política e que são filhinhos do pai, filhos, até o outro lá colocou: ser filho de quem, né? Ele já não precisava falar. eu acho que os discursos teriam que ser baseados nos grandes pilares da nossa educação, segurança, nessa desigualdade social que atravessa o Brasil há anos e que precisa melhorar. Não, os discursos são pessoais, são escândalos absurdos. Esse filme, que até agora ninguém sabe para onde ele tá indo.
1: Patriótico!
0: E aí a gente vê que a gente tem que ter respeito por essas pessoas que acreditam que ele possa melhorar o Brasil. Mas eu fico triste de ver essa intromissão americana aqui nesse país, nesse continente que é o nosso Brasil. Isso eu não aceito.
1: Bora lá, voltamos. Você não é patriota, Lili. Voltamos em instantes com mais Falando Sério na Rádio Interativa.

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9: Voltando com Falando Sério na Rádio Interativa FM, agora são 6:25. 6:25. Bora lá com as notícias e com as participações dos nossos queridos ouvintes que interagem pelo 3226-9490. Mega Sena pode pagar 32 milhões de reais hoje. E aí, ouvinte, você faz a sua fezinha ou nunca? Irã e Estados Unidos trocam acusações após ataques com mísseis e ameaças ao Estreito de Hormuz. Irã pede aos Estados Unidos liberação de 24 bilhões de dólares para acordo de paz. O Irã tá gostando dessa história, tá cantando de galo. Assim, o Trump doido para dar um jeito de acabar com essa guerra, né? Por causa de toda a inflação que está causando nos Estados Unidos, aumento do preço do petróleo, da gasolina por lá, e o Irã impondo condições, tipo assim, nós só acaba com a guerra se vocês liberar os 24 milhões de dólares. Líbano acusa Irã de usar o país como moeda de troca em negociações, inclusive entre as exigências do Irã, agora tá o conflito no Líbano. Meu amigo, o Trump se meteu numa atrapalhada em Zete.
10: Embarcou do Netanyahu, né? Então agora ele não tá sabendo mais como sair dessa enrascada que ele se meteu por causa do amigo pessoal. Benjamin Netanyahu, que
9: ele chamou de louco essa semana, né? Num telefonema. Ele falou, você é louco, cara, você é louco. E aí o Netanyahu confirmou, falou, não, nós temos divergências, isso é natural.
10: E pessoalmente eles são amigos desde o primeiro mandato, né?
9: Nesse telefonema, o Trump teria falado para ele, você só não está preso por causa dos Estados Unidos, que estão fomentando a guerra, porque o Netanyahu, se ele deixar de jogar bomba, ele é preso, né? Ele está sendo processo, né, pelo tribunal processado pelo tribunal de Haia, já cometeu vários crimes de guerra, e enquanto ele estiver bombardeando, ele está livre. Se não tiver mais guerra, ele vai acabar na cadeia.
10: Zé Luiz, você lembra que eu avisei no início desse conflito, que esse conflito, aquela cochilada da vigilância ali na faixa de Gaza, que permitiu que os terroristas entrassem e fizessem essa barbaridade lá numa festa israelense, lá em Israel, eu falei, é a oportunidade que o Netanyahu estava esperando para salvar a própria pele, pois lá dentro ele estava sendo processado, investigado, processado por crimes até de corrupção. E o mandato dele, a permanência dele no cargo estava por um fio. E aí surge o conflito que deu essa sobrevida para o Netanyahu. Então, e aí ele aproveitando para patrioticamente dizimar a faixa de Gaza, destruir toda a estrutura ali que os palestinos tinham para sobreviver naquela região, que não era muita, né? As condições de vida ali sempre foram muito difíceis, causada pela proximidade, pela a confluência ali com Israel. E o que acontece? A oportunidade que ele teve de continuar essa briga. E agora ele já invade parte do Líbano, que é uma nação soberana, atrás lá de facções terroristas e grupos terroristas também. E aí,
11: Hezbollah? O Hezbollah no sul do Líbano.
10: O Hezbollah, que fica no sul do Líbano. E tá lá destruindo tudo.
11: Matando
10: como
11: civis.
10: Fez com a faixa de Gaza.
9: Exatamente. E aí,
10: como fez com a faixa de Gaza. E a situação dele fica difícil.
9: E o Irã agora tá impondo, bom, a gente só acaba com a guerra meu pai do céu, que se Israel parar de bombardear o Líbano, e aí não depende mais do Trump, né? Agora são 6:30.
11: Ninguém entende como esse senhor lá dos Estados Unidos, que é um cara também, tem muita investigação contra ele, como ele continua no poder.
9: Ele chamando Netanyahu de louco.
11: Ah, imagina só, os dois são iguais, Deus me livre.
9: Um é amigo de Brasil, dos pelo menos de integrantes de família Bolsonaro.
11: Essa guerra, né, Zé Luiz, não tem nem motivo porque ela começou, né? Os Estados Unidos, o Trump, ele, essa questão dele, gente, eu já li tanto, sou uma pessoa que vou buscando as informações. E antes, eu acho que nós chegamos até a comentar, eu comentei aqui na rádio, que o mundo já assistiu um Hitler na vida, agora está vendo um Trump invadir países, fazer coisas absurdas. Nós estamos vendo aí, e a gente não pode fazer nada. É também uma coisa absurda. É, ninguém tomar ou não ter o poder de brecar esse cara. Porque ele tá achando que ele vai invadindo e vai acontecendo. Ele tá achando que ele é o dono do mundo. É o Raimundo, né? E isso trazendo ódio, trazendo violência, matando civis. Porque ele tá achando o quê da própria vida de ficar infiltrado nos países aí? Inclusive agora na América Latina, o Peru tá indo aí pra eleição no domingo, a Colômbia também vai pro segundo turno, e ele de olho colocando gente pra vigiar, pelo amor de Deus.
9: Agora são 6:32. Os Estados Unidos sempre tiveram essa mania de querer bancar a posição, né, dos xerifões do mundo, dos justiceiros do mundo, só que eles fazem justiça de acordo com os interesses deles. 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Preveste, bora lá com mais Falando Sério, Hablando en Sério, por La Rádio Interactiva. Quer interagir com a gente, meus amigos? O número é 3226-9490. Ancelotti vai com dúvidas para o último amistoso antes da Copa do Mundo. O treinador da seleção brasileira, Carlos Ancelotti, viveu dias cheios de dúvidas e experiências em busca do time ideal às vésperas do último teste antes do início da Copa do Mundo. O amistoso que acontece hoje às 7:00 PM diante do Egito em Cleveland. Bem, o Panamá, o sparring da vez, o Panamá, opa, a despedida do Brasil diante do Panamá no Maracanã no último dia 31 serviu mais para plantar perguntas do que para oferecer respostas. O time titular de Ancelotti penou no primeiro tempo que terminou em 2-1, e os reservas construíram a goleada para 6-2. Ou seja, o placar dos titulares 2-1, o placar dos reservas 4-1, mas a gente tem que fazer uma ressalva, né? Eles pegaram, Panamá pegou um time novo, só um jogador não foi, jogou a partida inteira, então pegou um time descansado, né? Com as pernas novas, e o Panamá tava cansado. Então tem isso.
11: Também.
9: E aí o Panamá funcionou como sparring. O Egito será um sparring também pro Brasil, Zete?
10: Olha, como você disse aí, o Panamá poupou os jogadores dele, né? E não ia arriscar num amistoso tão perto das vésperas de iniciar a Copa do Mundo, e o Panamá que vai estar disputando o Mundial pela segunda vez. Ele não quer desperdiçar essa chance e não quis arriscar as suas medalhas de ouro, ou seja, os seus melhores em campo. Então, por isso, até justificou o placar estendido, dilatado, e até achei que fizeram muito em fazer os gols que fizeram, né?
9: Bora lá, número para você interagir com a gente, 3226-9490. A seleção do Egito é a atual número 29 do ranking da FIFA. Agora são 6:35. 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Map Cloud. tem aqui a participação do nosso ouvinte interagindo com a gente. O número é 3226-9490. Sábado abençoado. O frio da pecuária ficou para junho, Luiz Paulo, mandando uma foto do termômetro do carro dele. Aliás, de um aplicativo, né? Jardim Guarabara, 12 graus. Aí é frio pra gente, meu amigo. Pode não ser pra quem mora em regiões muito frias, mas pra nós aqui é frio, menino. Muito obrigado, ouvinte. É o Luiz Paulo interagindo com a gente, mandando as suas mensagens. Vamos lá, tem aqui a participação do nosso querido ouvinte interagindo. A Isabel Araújo está dizendo: bom dia, obrigada por esse trabalho de grande valia para nós goianos. Muito obrigado, Isabel Araújo. Mais ouvintes interagindo. Estou fazendo um cafezinho, vou fazer um delicioso bolo de arroz. Neuraci, só para passar inveja, né? Eu aqui na roça, por enquanto só tem cafezinho que eu já fiz. Põe café às 5:30 da manhã aqui, porque a friagem está grande. E uma bolachinha integral de água e sal por enquanto. Depois eu vou fazer um sanduíche aí de pão francês integral com queijo na chapa. Delícia, lá que fica mais gostosinho, né? Zete.
10: Queijo, bacon, porque onde tem bacon e chocolate, não. Nada dá errado. Não, é leve.
9: Não, bacon não.
10: Depois você frita ele, fica levinho.
9: Não. Dá ideia errada não, Zete. Eu querendo ter aqui uma alimentação mais saudável, você vem com bacon no meio da história, Zete?
11: Tá parecendo americano, que come bacon de manhã.
10: Mas bacon é uma tentação, bacon é uma tentação.
11: Não sou chegada também, não.
10: Como eu sou descendente de mineiros, né? Em Minas Gerais, a gente
11: não come bacon de manhã, não, meu filho.
10: É torresmo.
11: Ah, não, mas aí torresmo. Tem
9: a
11: diferença.
9: Bom, tem aqui a participação do Igor, que diz: bom dia, apesar do André Mendonça estar conduzindo o inquérito do Banco Master de forma exemplar e justa, se o Flávio Bolsonaro ou algum aliado dele quer que troquem de mãos a condução do inquérito do Dark Horse, do Xandão para o Mendonça, não será para se auto prejudicarem. Se eles querem essa mudança, é porque acreditam que o Mendonça irá ter uma mão mais leve ao julgar o Flávio. Esta é a opinião do Igor, será a conferir, né? A gente não sabe de nada que vai acontecer nem hoje, quem dirá daqui a algum tempo aqui nessa república que não é das bananas, como muita gente pensa. 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Bora lá com as últimas notícias aqui no Falando Sério da Rádio Interativa FM. Por falar em Irã, jogadores do Irã finalmente recebem vistos para a Copa nos Estados Unidos. A informação foi confirmada pela Casa Branca. Em meio a conflito militar, seleção iraniana transfere base de treinos para o México para reduzir ao mínimo a presença em solo americano. Então, os jogadores do Irã que vão disputar a Copa receberam vistos para entrar nos Estados Unidos.
11: Sim.
9: Em meio a um conflito entre os dois países. É,
11: mas
9: amigo,
11: tem muita exigência, você viu, né?
9: Sim, e não pode ser diferente,
11: claro,
9: né? Agora são 6:40, voltamos em instantes. 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
1: Bora lá, mas falando sério, o programa jornalístico de maior audiência no rádio em Goiânia, de segunda a sábado, das 6 às 8 horas da manhã. Tem aqui a participação do nosso ouvinte interagindo com a gente, 3226-9490. Tem aqui a participação do nosso querido ouvinte dizendo: bom dia, aqui na roça, no interior de Aragoiânia, no interior de Goiás, né? No município de Aragoiânia. Inclusive, assim, tem uma mania. Dá pra entender, né? Mas, assim, na língua clássica tá errado. Quem fala, ah, quando rodo pelos interiores de Goiás. Não existem vários interiores, né? É um interior só. Então, assim, ou é capital ou o interior. Qualquer cidade que não seja da capital, na região metropolitana, é interior. Então, não é quando você vai se referir a duas ou mais cidades que não sejam da região metropolitana, você fala no singular. Ah, eu viajei pelo interior e não pelos interiores. Mas dá para entender, né? Tô falando aqui, né, do enjoo da língua clássica. O Arley, que está em Aragoiânia, no interior de Goiás, manda a foto de um termômetro aqui. Vamos lá, imagens, por favor, Fabinho. Imagens, olha só, 7,9 graus. Bom, não vale colocar termômetro no relento, ao relento, tá? Porque aí nem no sol quente, que aí vai dar 50 graus, tá? O termômetro tem que estar num lugar abrigado, do sereno, do sol, da chuva, né? É pra não sofrer interferências aí. Vai ter lugar, se você colocar ele agora em cima da lata do carro aí, ele pode pegar até 0 grau, né? Mas muito obrigado, grande Warley. A você, mais ouvinte interagindo com a gente, tem aqui a participação do nosso querido ouvinte que diz: José Luiz, meu sonho é que o inverno aqui fosse só de 12 graus. Comenta aí sobre a desaprovação do Lula que saiu nas pesquisas ontem. Luiz Mar Fernandes de Monnikendam, Países Baixos. Lá tem temperaturas abaixo de zero no inverno, né? Temperaturas negativas. Saiu pesquisa ontem, eu não tô sabendo. Você acompanhou, viu alguma pesquisa
2: não,
1: ontem,
2: Zé? Não, nenhuma, eu não vi.
1: Eu também não vi.
3: Não teve uma, salvo engano, no Metrópolis, que amplia a rejeição que o nosso ouvinte aí cita. Tanto do Lula quanto do Bolsonaro, elas são, dos Bolsonaros, são enormes, né? Por isso eu sempre digo que a direita está perdendo a oportunidade de avaliar bons candidatos.
1: Vox Brasil, candidatos é uma pesquisa que eu não conheço.
2: Também
1: mas
2: não.
1: Mas vamos lá, vamos aos resultados. Conheço. Levantamento Vox Brasil, divulgado ontem, mostra que os eleitores brasileiros estão divididos quanto à avaliação da gestão do presidente Lula, com percentuais semelhantes de aprovação e desaprovação. Entre os entrevistados, 49,1% dizem aprovar o governo e 49,3% dizem desaprovar. Bom, então essa pesquisa aqui, das últimas que saíram, é a melhor que tem pro Lula, né?
2: É isso que eu tô vendo aqui.
1: Empate entre aprovação e desaprovação, porque assim, em todas as outras pesquisas, mesmo aquelas realizadas aí há poucos dias ou depois aí do imbróglio Flávio Bolsonaro com Master, depois agora mais recentemente Tarifaço, não, depois do Tarifaço, acho que é a primeira, do novo New Tarifaço, acho que é a primeira que eu vejo, né? Essa aqui, se essa tendência se confirmar pelas outras pesquisas, seria uma excelente notícia pro governo atual, pois não, Lili?
2: Aqui tá dizendo é a Vox, né? Que saiu.
1: Vox Brasil.
2: Isso. Lula lidera com 41,1% no primeiro turno contra 33 de Flávio. Uai, não entendi o que que o Luiz Mar falou, não, uai.
1: Não, desaprovação do governo.
2: Ah, tá. Eu tô vendo.
1: A desaprovação tá 2 décimos nesta pesquisa. 2 décimos à frente da aprovação.
2: É uma
3: pois
2: coisa.
3: Não, essa empresa, essa Vox Brasil 2007, e ela tem enfrentado diversas críticas quanto a credibilidade dos seus resultados.
1: Credibilidade começou a picotar.
2: Tá picotado, Donizete.
1: Vamos lá, vamos ver se firmou a internet dele agora.
2: Ô, Zé Luiz, inclusive a Vox tem essas opiniões, as críticas, como a Paraná, ninguém acredita nessas pesquisas de lá. Então, mas tá certo, vivemos num país democrático, todo mundo tem que lutar pelo seu candidato e falar das coisas positivas e negativas também. Mas bora com essa lá. Questão do Flávio Bolsonaro, ele perdeu uma grande margem em relação ao presidente candidato à reeleição, né?
1: Não, assim, eu acho que não perdeu uma grande margem, não. Ele caiu muito pouco.
2: Você acha?
1: Isso, caiu muito pouco. Caiu, sei lá, na média, 3-4 pontos. Não aconteceu uma derrocada.
2: Entendi.
1: Ele continua muito competitivo. Tanto é que até o momento não surgiu nenhuma luz para nenhuma das possíveis terceiras vias.
2: Não tem, não.
1: Eles continuam
2: tá difícil.
1: Lá atrás. Lá atrás, né, do Flávio Bolsonaro, os outros candidatos da direita que pretendem abocanhar parte desse eleitorado aí do Flávio Bolsonaro.
2: Todos estiveram, eles todos estiveram ontem lá na Marcha para Jesus, né? O Flávio Bolsonaro de um lado com o outro, o pastor.
1: O pastor Estevão falou que não, que no evento não é político. Mas como é que deixa
2: claro
1: o político
2: que
1: falar,
2: gente,
1: lá,
2: imagina.
1: Gente? Pelo amor de Deus. E ao mesmo tempo, né, atende um telefonema do Lula, ele liga pro Lula, ou o Lula liga pra ele, ali no Viva Voz, sabendo que alguém tava filmando.
2: É
1: então,
2: claro.
1: Mesmo que o Lula fale, olha, eu não fui aí, que respeito em época de eleição, não vou em evento religioso pra não falarem que eu tô usando uma coisa sagrada para fazer promoção política, mas ali no momento em que alguém tava filmando, já virou um ato político, né, Zete?
3: Acabou fazendo o ato político, essa é a verdade. E é importante a gente frisar, Zé, o eleitor precisa de muita consciência, sobretudo nós, os eleitores de direita, e prestar atenção em candidatos, em propostas que realmente venham a atender aos anseios da nação brasileira, do povo brasileiro, e não somente de uma família, de uma personalidade desponta o presidente Lula, desponta a família Bolsonaro. Porque a família Bolsonaro já ficou claro, a preocupação deles é a família deles, não é a nação brasileira. Tanto é que para isso não poupa sacrifício ao povo brasileiro, porque a questão dessa imposição de criar a organização terrorista no Brasil, segundo eles, e isso é terrível para o Brasil. E eu sempre tenho alertado dele ali, cuidado com o que você deseja, porque a conta chega e chega caro.
2: É.
3: Como foi a questão do tarifaço, né? Como
2: cada
3: foi
2: vez que eles fazem lá
3: filme.
2: É uma confusão, né? Só dá confusão. Toda vez que vão para os Estados Unidos é para pedir aprovação, é para falar da questão do terrorismo, que não tem nada a ver com o que eles estão fazendo. Ainda não se sabe o que vai ser feito. Eu li que estão tentando aí melhorar essa questão dos impostos, dos 25%, que acaba se tornando 38%. E quem é que vai sofrer? Vai sofrer o povo brasileiro, porque essa conta vai cair no nosso colo. Como é que você vai defender alguém que vai para os Estados Unidos lutar contra o seu país. É isso que eu digo,
3: contra,
2: gente.
3: Contra o interesse do povo, né?
2: Contra o interesse do povo. É uma coisa louca, eu não consigo entender.
3: É isso que precisamos ter, o discernimento e separar alhos e bugalhos, o joio do trigo, né, Zé?
1: É verdade. Agora são 6:55. Bom dia, José Luiz, aqui na zona rural de Silvânia. Terra boa, não muito longe de onde estou nesse momento. Está...
2: Oi?
1: Abraços. Oi? A todos. Está 12 graus. Deu um gargalo aqui na minha internet, sim, né? 12 graus. Abraços a todos, diz o Flávio. E aí já tem ouvinte aqui curioso, assim como ontem, né? Quando eu falo que tô na zona rural, no estúdio, no Roça Estúdio, eles querem saber, né? Ah, mas como é que você faz o programa aí? Que internet você usa? Por incrível que pareça, eu já tenho.

0: lado, eu tive alguns problemas. Mas, agora, por exemplo, por isso que é bom também a gente ter estrutura, né?
1: É
0: a
1: claro.
0: A energia acabou aqui hoje por volta das 3 horas da manhã, como é muito comum acontecer na zona rural e ficar muitas horas sem energia, né? E eu tô no ar graças a um grupo gerador. Às 5 horas da manhã fui lá, liguei o grupo gerador.
1: Olha que legal.
0: Conectei tudo aqui, né? E tô ouvindo aqui ao fundo aquele barulho do grupo gerador. Brrr, tá
1: não
0: lá funcionando
1: ouvir.
0: E fornecendo energia elétrica. Sim, porque tem um isolamento acústico aqui no meu estúdio.
1: José Luiz.
0: Eu fico ouvindo ao longe. Pois não, Lili.
1: Existem os nômades digitais e tem o radialista nômade, que é você. Cada hora você tá num canto aí, ó. E ao vivo e a cores.
0: Zé
2: e lembrando que o Zé carrega uma panalha, né? Porque afinal ele controla todo o estúdio através do seu Mochi Estúdio quando ele viaja, tudo aí na Farm Studio ele tem um equipamento fixo aí. Mas a Interativa tem adotado tanta tecnologia que possibilita, como agora, nesse momento, eu estou em Porangatu, carrego meu modesto Mochi Studio, que é um notebook, um microfone, uma interface aqui para alinhar o microfone com o computador, e já fiz programas em várias partes do Brasil também. E hoje eu estou aqui em Porangatu, graças a esse investimento que a Interativa faz para promover isso, a interação de várias regiões do mundo no nosso estúdio sediado em Goiânia.
0: Ô Lili.
1: Oi.
0: Justiça seja feita, você falou que ninguém acredita na Paraná Pesquisas. Pegando a última eleição presidencial, segundo turno, eu lembro que a Paraná Pesquisas durante muito tempo dava Jair Bolsonaro
1: isso.
0: Na frente do Lula. Mas, na última pesquisa divulgada, eles foram muito bem, hein?
1: Foram?
0: No Paraná Pesquisas, Lula tinha 50,4% contra 49,6% de Bolsonaro. Lembrando que o resultado foi 50,9% a 49,1%. Bom, quem acertou mais foi o MDA. A pesquisa MDA para a CNT, que praticamente cravou o resultado. Os maiores erros foram cometidos pela Brasmarket, Futura Modal e Veritá.
1: Nossa.
0: Ambos, né, que apontavam Bolsonaro vencendo, os três, né? Vencendo ali no segundo turno. Além do MDA, acertaram resultado dentro da margem de erro de 2 pontos, o Datafolha, que trazia 52 a 48%, com vantagem pro Lula. Paraná Pesquisas, conforme já coloquei, Quest 52 a 48 apontaram a vitória de Lula, mas com índices acima da margem de erro, o IPEC, ex-IBOP, o Atlas Intel, o IPESP e o Poder Data. Mas lembrando que o Atlas Intel hoje atua em vários países e tem acertado e muitas vezes cravado o resultado, praticamente cravado, como foi a dificílima eleição dos Estados Unidos, 1 ano e meio atrás, quando assim, tava difícil,
1: tava
0: porque
1: difícil.
0: Tinha muitos estados pêndulo, onde os institutos não conseguiam saber quem ia vencer e, por consequência, levar todos os delegados daqueles estados. E nos pêndulos, nos 7 pêndulos, o Atlas acertou 6. E vários grandes institutos erraram a maioria. Pois não, Lili?
1: Aqui no Brasil, a Quest e a Datafolha têm uma grande credibilidade.
0: Atlas Intel também.
1: A Atlas, sim. E, na verdade, a gente sabe que o estado, o Sudoeste e Minas Gerais, que faz parte, o Sudeste, né, do Brasil, fazem parte aí dessa pesquisa em nível de decisão no final de tudo. Porque é aonde o pêndulo tá, né, Zé Luiz?

0: Então, por isso que as pessoas ficam correndo atrás lá. São Paulo, Minas Gerais, principalmente Minas Gerais. E a Quali e... Quali, como é? Falei o nome errado?
1: Quest,
0: do Felipe Campos, inclusive, que eu sou fã daquele cara. Ele escreveu um
1: Felipe
0: livro...
1: Felipe Nunes, né?
0: Nunes,
1: Felipe
0: desculpa. Nunes. Felipe Campos é o outro, né? Da celebridade.
1: 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A Copa tá chegando. Você vai torcer, Lili?
0: Eu amo futebol no Zé Luiz e... Zé Luiz, eu tô aqui num momento tão difícil, não posso nem me emocionar. Eu tô com a minha mamãe na UTI.
1: Meu Opa. Deus.
0: É, e eu tô aqui porque eu acho que a vida tem que seguir. E a gente tava combinando de assistir a Copa juntos, porque ela põe bandeira, faz comidinhas. E eu tô torcendo pra gente assistir juntas. Minha mãe é uma mulher que só... O único problema dela é a idade dela. Porque ela não tem...
1: Quantos anos?
0: Ela tem 90 anos, mas ela é hiper antenada. Ela é forte. Ela não tem nenhuma doença, sabe? Ela não tem... Ela não tem diabetes, ela não tem pressão alta. Mas ela teve um AVC dormindo. E é pela idade, o médico já explicou. E ela teve momentos difíceis nas últimas 24 horas. Ontem... A minha irmã foi lá, eu não quis ir, mas a minha irmã pegou forte na mão dela. Ela tá lúcida, Zé Luiz, você acredita?
1: Então, que bom, e eu tô aqui.
0: Pedindo a Deus.
1: Consiga assistir a Copa com você,
0: eu
1: Lili.
0: Quero,
1: é o que
0: quero.
1: A gente torce.
0: Por todos, a minha família, e a gente quer.
1: Saúde e força pra sua mãezinha.
0: Obrigada.
1: E a nossa solidariedade com a Lili. Nesse momento difícil. E aí a gente estende essa solidariedade para todas as pessoas, para todas as famílias que estão igualmente passando por esse momento delicado e difícil. 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Vamos lá, quer participar com mensagens de voz, mensagens de texto, mensagens de voz, vídeos, fotos, você manda pro nosso WhatsApp, que é o 3226-9490. Quem edita as mensagens de voz é o Fábio Fernando Bortolin, o Fabinho, e você pode também assistir a nossa live comandada por ele. Ele dirige a nossa live que você vê no YouTube, no site e no aplicativo da Rádio Interativa FM. Vamos lá, tem ouvinte interagindo com a gente, 3226-9490.
2: Bom dia, José Luiz, bom dia a todos da Interativa, aqui é o Marco Antônio de Goiânia. É a primeira vez que eu participo do programa, acho isso sensacional. Programa realmente muito, muito importante aqui pro Rádio Goiano e brasileiro, né? Sobre a questão dos Estados Unidos, é simples, os Estados Unidos estão desesperados por conta da ascensão chinesa. Essa é a grande questão que envolve o mundo hoje. Os Estados Unidos está desesperado. Então ele está atacando para todos os lados, tentando aparecer de todas as formas, né? E se você trouxer aqui para o nosso mercado brasileiro, é só você analisar como que era o Brasil quando ele tinha majoritariamente a relação só com os Estados Unidos. Era uma miséria só. Então, o Brasil mudou, diversificou, foi para outros caminhos e o país melhorou. Trouxe mais tecnologia, trouxe mais evolução. Então, quando o Brasil era só relação com os Estados Unidos, era só a relação de vassalagem. Hoje mudou um pouco. Claro que nós dependemos muito deles ainda, mas hoje mudou um pouco. Então, aí, isso incomoda o Mister, tá bom? Essa é a minha opinião. Um abraço a todos aí.
1: Mister Sam, bom, e aí, meus amigos, até agora, com relação à política internacional, tem sido um tiro no pé, inclusive com relação ao comércio com o Brasil. Antes do primeiro tarifaço, os Estados Unidos eram responsáveis por 12 a 13% das nossas exportações. E hoje não chega a 10%. Que a gente exporta para os Estados Unidos, ou seja, a nossa dependência dos Estados Unidos está ficando cada vez menor. E ao que parece, esse tarifaço diminuiu a participação dos Estados Unidos no nosso mercado de exportações. Agora são 7:06, voltamos em instantes com mais Falando Sério na Rádio Interativa FM. 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
1: Bora lá, voltando com Falando Sério na Rádio Interativa FM. Agora são 7:11, 7:11. Vamos lá, vamos em frente com O Falando Sério da Rádio Interativa e a participação do nosso querido ouvinte interagindo com a gente. Tem o Hamilton Crisóstomo, que mandou imagens, por favor. Ele tá fazendo cuscuz e falou, resolve. meu amigo, esse frio dá uma ajudada boa, né? Ele colocou ali uns pedaços de queijo em cima pra derreter, Lili. Será que fica bom?
0: Zé Luiz, as pessoas pensam que fazer cuscuz é igual, é tão simples, igual fazer arroz, mas não é todo mundo que sabe fazer arroz e não é todo mundo que sabe fazer um cuscuz. Cuscuz tem o meu respeito, é uma delícia e eu já tentei por várias vezes, às vezes não fica bom, depende. Então parabéns aí ao nosso querido, porque o dele tá bem bonito e é uma delícia, né, Zé? Eu gosto.
1: Eu gosto também.
12: Bom demais, bom demais.
0: Morei no Nordeste, é café da manhã.
12: Do meu pai, Zé. Memória afetiva do meu pai. Meu pai fazia um cuscuz como ninguém faz e com um ovinho frito ali em cima, nossa senhora. Manteiguinha de leite derretida também ali, é bom demais.
1: Vamos lá, 3229490. Vamos lá com o nosso querido ouvinte interagindo com a gente. Tem mais gente interagindo com a gente.
13: Bom dia, bancada maravilhosa da Interativa. Um abraço para Lili. Aqui é a Neuraci.
0: Obrigada.
1: Inclusive, hoje é o trio Jolizete, o Alisson.
0: Tá faltando, Alisson.
1: Tá viajando, o grande Alisson. Mas na semana que vem ele vai estar aqui. Então hoje, trio José, Lili e Donizete, o trio Jolizete, batizado assim por um dos nossos queridos ouvintes. Tem mais gente interagindo com a gente, bora lá. O número para você interagir com a gente é o 3226-9490. O nosso ouvinte que é o Igor, a conta comercial do Igor, tá desejando força, Lili.
0: Muito obrigada, o carinho de todos. Eu vim ao programa porque eu me sinto acolhida, sabe?
1: E sim, minha, nem precisava vir, né?
0: Mas a minha mãe sempre, mamãe sempre disse assim, a vida tem que seguir independente de qualquer situação. E eu faço isso em homenagem a ela, porque...
12: Sábia.
0: É, sábia demais. E eu falo, sabe, Zé, eu sempre tenho prazer em vir, mas hoje mais especial, em honra, eu tenho certeza que Deus vai fazer o melhor. Eu sou extremamente fervorosa, tenho fé e sei, e também não sou egoísta. Deus sabe o que é melhor. Gostaria muito que ela ficasse bem, porque ela tá lúcida, mas tem as questões da saúde, da idade, e também tem a questão do AVC, do acidente, né? Mas
1: não,
0: ela...
1: Não tem jeito, Lili. Olha, hã? As pessoas que a gente ama...
0: A gente não tá preparado, né, Zé?
1: Por mais que elas vivam muito, e 90 anos é muito, né?
0: É muito.
1: Pela média brasileira, tá bem acima da média. Mas se até meu vovozinho, que viveu 107 anos, eu achei que foi cedo, porque não adianta. Na pessoa que você ama, ela pode viver 100 anos, que a gente fala, nossa, podia
0: ninguém
1: ter ficado mais.
0: Ninguém tá preparado para isso, né, Zé? Eu lembro da sua mãezinha, eu lembro dela quando...
1: Viveu 90 anos.
0: Eu lembro, o vídeo sempre me mostrava fotos, eu já encontrei com a sua mãe algumas vezes em eventos do aniversário dele e tudo. E eu digo a você, a gente nunca tá preparado e eu, coerente com a minha fé, espero que Deus e Nossa Senhora façam o melhor. Para nós, para ela também, claro.
1: Com certeza.
12: Pra ela sobretudo, né, Lili?
0: Oi, bem.
12: As pessoas que a gente ama, as pessoas que a gente ama, a gente não deseja que elas sofram. E nós sabemos, Lili, que quem tem religião, acredita em Deus, nós não somos daqui. Nossos pais, nossos avós, nossos velhinhos que já partiram, no meu caso, meu pai foi embora com 93 anos.
0: Olha.
12: E até hoje eu sinto falta enorme deles. E sempre vão fazer, porque são nossas referências. E eu sempre, comento, a gente não está preparado para encarar, nunca ninguém está preparado para encarar essa realidade da vida que é a morte. Mas tem momentos que a gente precisa liberar as pessoas do sofrimento. E aí a gente devolve essas pessoas para Deus com a mesma generosidade que ele as colocou em nossas vidas. E a gente não pode ser egoísta, a gente tem que ter essa grandeza de quando chegar o momento que o sofrimento superar a felicidade, a gente tem que pedir para ele ir. Ah, obrigado Deus, e tô te devolvendo esse ser maravilhoso que você me deu na vida. A gente tem que ter isso e estar preparado para isso também. Dói, é triste, mas a gente encarar essa realidade. É dolorosa, é verdade.
1: Tem mais ouvinte mandando força pra Lili.
14: Bom dia, pessoal da bancada, tudo dia. Bem? Quero mandar mensagem pra Lili. Lili, meu amor, sua mulher é maravilhosa, tô torcendo muito pela sua mãe recuperar, que o manto do nosso Senhor Jesus Cristo cobre ela nesse momento, cure ela, cuide dela, cuide de você, da sua família, de todo mundo, da galera que tá ouvindo, tá bom? Fica assim não. Logo, logo ela vai estar aí. Não se preocupa não. Tenha todo mundo bom dia.
0: Obrigada, um bom dia para você. Obrigado pelo carinho.
1: Vamos lá, agora são 7:17, 6:17, aliás, 7:17, com o Jaicar desde 1992, cuidando do seu veículo com qualidade e confiança, 16 lojas e mais de 100.000 itens à pronta entrega. 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
15: Bom dia, Zé. Bom dia. 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Zé, esse Flávio aí, ele nunca vai ter uma derrocada nas pesquisas, porque o povo que vota nele não tá nem aí pra corrupção, não. Não está nem aí pra corrupção. Se tivesse constando o nome do Lula nesse Branco Master, o Lula já tinha se acabado, porque inclusive a imprensa já teria feito a caveira dele. Mas como é esse povo da direita aí, tudo é apaziguado, tudo é acalmado, tudo é aceito.
1: É a opinião do ouvinte, meus amigos. 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Vamos lá, vamos com as próximas notícias e depois tem mais interatividade com os nossos queridos ouvintes aqui no Falando Sério da Rádio Interativa FM. Vamos lá, 3226-9490. Ponte que custou mais de 36 milhões desaba no Acre. Câmera de segurança flagrou o acidente que aconteceu ontem à noite em Sena Madureira. 4 vítimas deram entrada no hospital João Câncio Fernandes, sendo uma em estado grave. Lembrando muito o que aconteceu lá na ponte do Estreito. Na divisa do Tocantins com
0: isso, Maranhão.
1: Rapaz, meu Deus. Então, uma câmera de segurança flagrou o desabamento e mostrou que uma pessoa atravessava a passagem. Uma pessoa ia a pé, né? São 4 os feridos até o momento. Um homem de 54, outro de 36, outro de 51 e mais um de 34 anos. Moradores que estavam no centro de Sena Madureira, onde o trecho da ponte Frei Paulino Baldassare desabou no começo da noite de ontem, disseram que ouviram um estrondo como se fosse um tremor de terra no momento do acidente. Meu Deus, tomara que fique tudo bem com eles e não tenhamos nenhuma outra vítima.
13: Fala pra Lili aí que eu passo a receita do cuscuz pra ela direitinho. Eu sou baiana. Meu cuscuz é ótimo.
1: Dá muito trabalho, Lili?
0: Não é isso. Eu vou falar por mim, que já fiz bons e fiz péssimos. Tem uma questão da hidratação do flocão. Aí se você não hidrata corretamente, ou se você não espera o tempo do cozimento, fica esquisito, fica duro, fica seco. Tem que ter as artimanhas para se fazer cuscuz, igual se faz arroz. As pessoas pensam que é fácil, mas não é. Eu sei fazer arroz muito bem.
1: A chave está na hidratação do flocão.
0: Na hidratação e no tempo de cozimento. É engraçado, né? É uma
1: cocção,
0: coisa. Cozimento. Isso
1: tudo
0: mesmo.
1: Tudo a mesma coisa.
0: É, chique,
1: e a pessoa, quando quer falar mais chique, ela fala tempo de cocção.
0: Mas que é gostoso, cuscuz é uma delícia.
1: É gostoso, principalmente esse com queijo derretido.
0: Com queijo derretido.
1: Em cima, como o ouvinte mandou.
0: Ô Zé Luiz, eu fui...
1: Assim, tendendo para uma alimentação mais saudável, se for um queijo Minas frescal, melhor ainda. Ali.
0: Eu morei no Nordeste, morei em Salvador, morei em Recife. Então, lá faz parte da alimentação. Pela manhã, você come cuscuz, tem a batata doce e tem a mandioca, que colocam sempre um pouquinho da manteiga de garrafa que eles usam muito lá. E o cuscuz é parte da alimentação do nordestino. É uma refeição, Zé Luiz, é uma coisa assim, você come aquilo,
1: né?
0: É uma sustância. E outra coisa, hoje para quem faz dieta, o cuscuz ele é muito recomendado também.
1: É, porque sim, dá uma sensação de saciedade muito grande, né?
0: Justamente.
1: 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Sim, Zete.
12: E os mineiros também comem muito cuscuz.
0: Eu nunca vi isso lá em Minas, não.
12: Com cuscuz. E Nova Ponte, meu pai que era mineiro,
0: nunca vi em Belo Horizonte isso.
12: Dele, de manhã, Belzonte é fora do Triângulo Mineiro, né?
0: Mas seu pai era de
1: Belo Horizonte. Belo Horizonte é Minas.
0: Seu pai era de origem nordestina?
12: Não.
0: Eu nunca vi cuscuz em Minas Gerais, bem assim. A não ser aquela que tá no norte ali, perto de Governador Valadares.
12: Inclusive, não. Em Minas Gerais usa muita farinha de milho hidratada, que é um derivado parecido ao flocão mineiro, que é a farinha de milho, né? E o mineiro usa muita farinha de milho lá em Minas Gerais, diferente de Goiás, do norte e nordeste, que tradicionalmente é a farinha de mandioca. Em Minas Gerais usa-se muita farinha de milho nessa região do Triângulo Mineiro. Mas, Zé, só uma curiosidade, essa ponte a Frei Paulino, né? Que desabou lá no Acre, ela é uma obra custeada, inaugurada em 2023, uma obra do governo do estado do Acre. Sob responsabilidade do Departamento de Estradas e Rodagens do Deracre.
1: Olha só. Então é mais grave ainda, porque não se trata de uma ponte da época do governo militar, como foi aquela que caiu lá no estreito, que foi se deteriorando e que caiu, desabou por uma evidente falta de manutenção, né? Essa ponte aí é novíssima. Inaugurada em 2023, há 3 anos. Que é isso? Quer dizer, e aí?
12: Construtora Cidade.
1: E aí, logicamente, a gente vai ter que ter uma investigação para saber, né, por que essa ponte caiu, né? Porque o prejuízo é imenso e tá colocando a vida das pessoas em risco. Bom. A gente falou dessa pesquisa aí que o ouvinte nos incitou aqui a comentar. Daqui a pouco, no próximo bloco, vamos saber o que trouxe essa pesquisa, o levantamento Vox Brasil, com relação à votação no primeiro e no segundo turno da eleição presidencial. Dentro de instantes, aqui no Falando Sério da Rádio Interativa FM, com Sicoob Crédito Ataque. 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
16: Bom dia, Zé Luiz, pessoal do Interativo. José, Eduardo Bolsonaro fez aquela declaração extremamente vassala, né? Em relação ao Zélio americano, que a gente precisa levar o Pix pra mesa de negociação. E agora vem com um discurso nas redes sociais dele que ele quer uma retratação das mídias que acusaram ele de falar que queria trocar o Zélio pelo Pix. Enfim, o pior de tudo é que tem um bando de gente que acredita nele. Abraço, Bruno.
1: É, meu amigo, não adianta, como eu falei no começo do programa, agora tentar corrigir, né? Ele colocou ali, o que dá pra deduzir é isso. Ele falou, não, tem várias coisas que a gente pode colocar na mesa de negociação, Estados
0: que
1: Unidos,
0: loucura,
1: por exemplo.
0: Aquilo.
1: Tem o Zelle, tem um método de pagamentos semelhante ao Pix, que depois... é o Zelle, então tem várias coisas que você pode colocar na mesa de negociação. Que dá, que leva o ouvinte, o telespectador, a pessoa a entender que ele tava querendo que isso fosse colocado como negociação, ou seja, opa, então vamos trocar o Pix pelo Zelle. É isso que dá a entender, embora ele não tenha falado explicitamente. 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
5: 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Penúltima parte do Falando Sério, começando agora. Levantamento do da Vox Brasil, divulgado ontem, mostra que Lula, pela simulação do Instituto aqui, lidera uma eventual disputa de segundo turno contra Flávio Bolsonaro. No cenário testado, Lula apareceu com 47,8% das intenções de voto e Flávio com 41,3% das intenções de voto. 6,5% disseram que pretendem votar em branco ou anular e 4,4% não responderam. A pesquisa também mediu cenários de segundo turno contra Romeu Zema, Ronaldo Caiado e Aécio Neves. Contra Romeu Zema, Lula teria 46,3% e Zema 42,5%. Contra o ex-governador de Goiás, Ronaldo Caiado, haveria uma situação de empate técnico. Lula com 46,5% e Caiado com 44,9%. Contra contra Zema, a situação também seria de empate técnico, segundo a reportagem aqui, né? E contra Aécio Neves, Lula ganharia de lavada com 49,1% a 24,5%. 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Expresso Caipira Tem aqui a participação do nosso ouvinte interagindo com a gente. 322-6-9490. Bom, tem o Roberto Benevides Fontinelli que diz: tô com uma fratura na vértebra L3 e falo, uma coisa é verdade sim, que com o frio as dores aumentam. Risos, ele tá rindo da dor, cara. Que é isso? Melhoras pra você aí, hein?
6: Zé pois Luiz, não, Lili. Eu também, que eu tenho, eu já fui operada de um pé, eu tenho 11 parafusos aqui, platina no tornozelo.
5: Mulher biônica.
6: Eu sou uma mulher biônica, de vez em quando isso até apitava na porta do banco. Mas você sabe que com frio dói? Parece que dá um gelo. É uma coisa esquisita, né? Mas o corpo da gente sente.
5: É verdade. Mais um ouvinte interagindo com a gente. 322-6-9490, o número da Rádio Interativa FM. Vamos lá. 322-6-9490. Vamos lá, mais mensagens de voz chegando. Eu vou baixando e mandando pro Fabinho. Daqui a pouco mais mensagens de voz mandadas pelos nossos queridos ouvintes. Você também pode mandar a sua. 322-6-9490. Risco de Goiás em enfrentar o Super El Niño é de 81%, estima a SEMAD, Secretaria do Meio Ambiente e Desenvolvimento Sustentável, elaborou o documento e fez apresentação ao governo do estado sobre as consequências do fenômeno de aquecimento que pode chegar a 2,2 graus de anomalia térmica. Leia-se calor, né? Além do calor normal, a gente pode ter em média aí 2,2 graus a mais nessa seca. Então, a SEMAD elaborou um planejamento para o período de estiagem deste ano, no qual nós já estamos. Bem, amigos, 81% já está perto de 100%, né, Zete?
7: Muito perto mesmo. E as consequências são drásticas, né? Diferença de meio grau, um grau, a gente acha que, pensa que é pouca coisa, mas é muita coisa. E as consequências afetam a qualidade de vida, a questão da água e a qualidade de vida e a economia, sobretudo a produção de produtos, como Goiás é um estado da agropecuária, da agricultura, da pecuária, a gente precisa muito disso. De probleminhas vão aparecendo aqui e ali, e quando joga isso numa escala global, o desastre é enorme, como a morte dos corais, o branqueamento dos corais que está acontecendo nos oceanos, a elevação das temperaturas das águas oceânicas, ou seja, a alteração da vida marinha. Nós estamos tendo aí eventos de ataques de tubarões na costa brasileira, sobretudo no Nordeste. Então, é preciso, são pequenos sinais que impactam muito na vida, não só na vida de nós goianos, mas do planeta inteiro, Zé.
5: Infelizmente, tem gente que até hoje nega, né? É negacionista do aquecimento global, né? Agora são 7:38. Olha só, e por falar em ataque de tubarão, homem morre após ataque de tubarão na Austrália.
6: Meu Deus.
5: Esse caso aqui não foi no Brasil, não.
6: Achei que era
5: Pernambuco. Dos vários que está tendo ali no estado de Pernambuco. Um homem de 35 anos morreu após um ataque de tubarão na costa sul da Austrália. Aconteceu hoje de manhã. Porque assim, a Austrália está à nossa frente, né? No horário. Então, lá não sei quantas horas de fuso horário, né? Mas eles devem estar já no final da manhã lá. A vítima estava praticando pesca submarina. Meu Deus. Lutador que espancou adolescente tem prisão mantida em audiência. Aquele caso rumoroso que aconteceu numa praça no Jardim Goiás, em Goiânia. 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Rafael Gomes Pereira, o lutador que espancou adolescente, teve prisão mantida em audiência. Rafael havia se entregado após a justiça decretar a sua prisão preventiva. Defesa afirma ter entrado com habeas corpus em relação à decisão, Lili.
6: Que coisa louca, né, Zé Luiz? Eu fico pensando, essa semana nós tivemos tantas notícias. Esse rapaz lá que agora se entregou, eu li alguns depoimentos no sentido que ele... tem claustrofobia, não pode ficar em lugar fechado, tá pedindo benefícios, fugiu lá pra Trindade. Zé Luiz, eu fico pensando, ele tem filho de 17 anos, né? É tão assustador o exemplo, e eu acho que alguma coisa não tá normal, como também a gente viu aquele julgamento daquele menino Henry lá no Rio de Janeiro, o perdão judicial que a juíza concedeu à mãe.
5: Nossa, eu quero
6: aquilo ali,
5: falar
6: doeu meu coração.
5: Isso,
6: aquilo porque doeu
5: a
6: meu
5: juíza,
6: coração.
5: Lili, colocou uma questão que pra mim
6: tem
5: não
6: nada
5: tem nada
6: a ver.
5: Que ver. Ela falou que não houve pré-julgamento da mulher por questão de gênero.
6: Gênero, não.
5: E ali, tanto um pai quanto a mãe seriam julgados da mesma forma,
6: negligência.
5: Porque pai e mãe devem dar a vida pelos seus filhos para defender as suas crias. E aí, a partir do momento em que a gente vê que a mulher deixou acontecer, deixou
6: rolar.
5: Não,
6: ela era omissa.
5: A omissão total. E assim como um pai também seria julgado por omissão, caso deixasse a sua companheira, namorada, espancar um filho, Zete. Tá sem áudio, Zete. Tá sem áudio, você desligou alguma coisa aí, Zete.
7: É que eu tinha mutado o microfone. É que é o seguinte, ela recebeu repetidas vezes alertas e avisos da babá, da secretária que tinha lá, que cuidava da criança, avisando, inclusive várias vezes até mostrou-se que ela estava em salão de beleza, esteticista, etc. E não tomou providências.
6: Ela tirou selfie na delegacia. Imagine você. Ela tirou uma selfie.
7: Repetidas vezes ela foi avisada, foi alertada pela babá, que se mostrou mais responsável do que a própria mãe. Agora, eu também estranhei esse discurso da juíza quando proferiu a sentença. Eu fiquei pasmo. Eu falei, gente, tá levando para uma área que não tem nada a ver, o que tá em julgamento ali, a negligência dela enquanto mãe. Não é questão de gênero nem nada. Como você bem colocou, pai ou mãe, nesse caso, seria julgado igualmente. Mas o Ministério Público recorreu da decisão da juíza, né? Esperamos aí que um outro julgamento, numa outra instância, possa fazer justiça à criança.
6: O que eu acho tem acontecido, aconteceu com o Henry, até porque ele veio de uma classe média alta, né? O cara também foi vereador, de família, ex-vereador e de família conhecida ali naquela região. Eu fiquei pensando naquela criança que morreu também em São Paulo, acorrentada, e que a avó e a madrasta viram aquele menino passar fome. Ele morreu por inanição. Não sei se vocês lembram desse caso. Ele tinha histórico também na polícia. Então, assim, a gente teve...
7: Exatamente.
6: Eu lembrei muito da Maria Tereza, que cuida muito dessa área nos casos de família.
5: Direito de família.
6: Direito de família. E essas crianças, Luísa, tá todo mundo vendo que tá apanhando, porque o caso do Henry não foi, morreu de um dia pro outro, ele morreu por uma hemorragia interna. Esse menino que foi acorrentado lá em São Paulo, ele morreu.
7: A tortura durou meses, né?
6: Durou meses. Aqui em Goiânia, nós tivemos vários casos, Goiânia, Goiás, tivemos. Eu fico pensando, assim, da impotência dessas crianças que estão sofrendo na mão de quem deveria protegê-los. Isso não é normal. Isso não é normal. Esse caso do Henry tocou o meu coração, como esse caso lá de São Paulo, como daquela criança que morreu envenenada, a mãe com um cara que já sabia que não estava tratando bem os filhos. Zé Luiz, eu fico pensando, o pior inimigo é o que está perto de você, que não é o estranho, mas é aquele que convive na sua casa.
5: Zete, rapidinho.
7: Os estupros também. Ah, no caso de estupros, o Senado, inclusive, agora.
5: Decisão. Tá vamos deixar para o último bloco essa decisão vergonhosa.
6: Vergonhosa
5: na minha opinião, do Senado. E aí, isso tinha que acabar, gente. Aquele tipo de votação simbólica. Porque o presidente, ele não dá nem tempo, não dá nem um segundo para ninguém reagir.
6: Ninguém discutiu.
5: Ele fala o seguinte: quem for a favor, permaneça como está. Aprovada a questão. É desse jeito. Não dá nem tempo de levantar a mão. Já tá aprovado. Então fica na cara. Ele não tinha que ser obrigado a dar pelo menos 5 segundos. Tipo, já passou, não dá nem tempo, já passou, ninguém se manifestou, pronto, tá aprovado. Daqui a pouco então, no último bloco do programa, em nome de Show News, estrutura completa para eventos, a Show News Multieventos monta para você. 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E aí, para situar o ouvinte, a gente falou agora mesmo do caso Henry, né? Henry Isso. Borel. A sentença que encerrou o julgamento do caso Henry Borel fez com que Monique Medeiros, mãe de Henry, recebesse perdão judicial. Após a decisão, Monique deixou na tarde de quinta-feira a penitenciária no Rio de Janeiro. Então, com o perdão judicial, a pena dela foi de 1 ano e 4 meses
6: ela
5: de
6: reclusão. Ela já tinha cumprido, como
5: ela já tinha cumprido muito mais do que
6: 5
5: isso.
6: 5 anos.
5: Ela já está solta. Voltamos em instantes. 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
5: Última parte do Falando Sério, daqui a pouco tem Hora do Cafezinho com André Rodrigues, o Cabra da Peste, DJ Henrique Amaral e companhia, te fazendo companhia neste sábado com um programa diferente, alegre, descontraído, inteligente. Bom, temos aqui a Fernanda Magalhães, que diz: a prefeitura foi na quinta-feira à tarde, cortou esta palmeira na praça da igreja Nossa Senhora Rosa Mística T10 com a T11, sem nenhuma explicação. Vocês conseguem maiores informações? A gente fica aqui, então, a gente solicita ao pessoal da AMA que explique por que essa palmeira, imagens, por favor, Fabinho, foi cortada. Protesta e pergunta aqui a nossa ouvinte Fernanda Magalhães. Obrigado, Fernanda. São 7:53. O Senado Federal suspendeu essa semana os efeitos da resolução número 258 do CONANDA, que estabelecia diretrizes humanizadas e garantia autonomia para crianças e adolescentes acessarem o aborto legal em casos de estupro. Como é um decreto legislativo, a medida entrou em vigor imediatamente após ser aprovada. O projeto, de autoria da deputada Cristonieto e relatado no Senado por Damares Alves foi aprovado de forma simbólica, sem registro nominal de votos e em tempo inferior a 2 minutos. Tinha pouquíssima gente no plenário, o presidente nem dá tempo, né, para nenhuma reação. Quem for favorável, permaneça como estão. Como é que é? Quem for favorável, permaneça como está. Aprovada a matéria. Foi desse jeito, literalmente, não deu nenhum segundo de tempo para as pessoas reagirem. Que absurdo isso, Lili. Então, criança que tem gravidez, criança mesmo, a gente tá falando de meninas de 10, 11 anos, gravidez oriunda de estupro, vai ter mais dificuldade de conseguir o aborto legal, que é possível no Brasil há décadas. Eu acho que desde 1942 ou 44, vou checar aqui, Lili.
6: Zé Luiz, a gente fica pensando o que passa na cabeça desse presidente do Senado, né? Eu praticamente o vejo como um derrotado, porque as atitudes que ele tem tido são totalmente inerentes ao cargo que ele ocupa, como direito constitucional de uma criança que sofreu essa violência. Às vezes, e na grande maioria das vezes, pelos pais, tios, primos, sempre alguém próximo.
5: Quase sempre.
6: Quase, né? Sempre.
5: Olha, desde 1940,
6: olha pra você ver,
5: aborto legal existe no Brasil.
6: Você lembra
5: só
6: daquele...
5: Só tem 86 anos.
6: Você lembra daquele...
5: É uma lei moderna, né? Moderninha, desse povo. Moderninho.
6: Você lembra daquela menina de 12 anos que teve, não me lembro, ela teve que ir pra outro estado... A própria juíza ou a própria médica pedindo pra ela ver o bebê, sendo que ele tinha sido um caso terrível de estupro. Ela só conseguiu em outro estado. O sofrimento daquela
5: e
6: família.
5: Com o povo na porta do hospital, protestando, fazendo então, campanha.
6: Me choca a falta de empatia e solidariedade com uma criança, Zé Luiz. Nós estamos falando de aberrações. E aí o Senado faz um tipo de coisa dessa, presidido por esse Davi aí, que também é outro que vai ser investigado e deve estar sendo, porque o que ele tá fazendo ali, ele não, a criança, ela vai, quem é que tá defendendo a criança, Zé Luiz? Quem é que tá defendendo a criança?
7: Ninguém, né, Lili?
6: Ninguém.
7: Ninguém. Lili, Zé, é preciso...

0: não dá nem um segundo. Aprovada a questão.
1: E por se tratar de um instrumento constitucional que não exige sanção do presidente, a assinatura da promulgação, e aí é uma ação, pelo próprio presidente do Senado, o senador Davi Alcolumbre, do União Brasil, do Amapá. E aí isso tira, joga na marginalidade o risco de se salvar vidas, sobretudo dessa criança que engana, vítima de um estupro. E quase sempre as estatísticas apontam que nesses casos, a maioria dos casos é feita por gente próxima. O estupro é feito por gente próxima da criança, familiar, algum amigo envolvido, pessoa que
0: tem acesso a essa criança.
2: Às vezes a mãe.
0: A mãe sendo conivente.
2: Né? É isso que dói em mim, Zé Luiz. A mãe, na maioria também das vezes, conivente com o que está acontecendo e ainda acha que a criança é culpada.
0: Bora lá. Exatamente. 3226-9490. Agora, com relação a essa pesquisa, Vox, ficou faltando só a simulação de primeiro turno, né? Nessa pesquisa Vox divulgada ontem, Lula lidera com 42,1% no primeiro turno contra 33,6% de Flávio Bolsonaro. Bem, vamos ver aqui a pontuação de todos. Na simulação de primeiro turno aqui da Vox Brasil, Lula tem 42,1%, Flávio Bolsonaro 33,6%. Ronaldo Caiado aparece na terceira posição com 6,9. Romeu Zema 5,1. Renan Santos 3,1% das intenções de voto, Zete.
1: Isso aí mostra o crescimento do ex-governador Ronaldo Caiado, né? Se posicionando aí na terceira posição, embora longe do segundo colocado, porque o segundo colocado tem aí um eleitorado quase que religioso, né? E dificilmente eles se movem, mas isso aí caracteriza, e o descolamento do presidente Lula do segundo colocado, no caso o senador Flávio Bolsonaro, mostra claramente, como eu sempre tenho alertado, o Flávio Bolsonaro é o oponente preferido dos petistas, do caso, os aliados do presidente Lula. Exatamente.
0: Por que, Zé?
1: Porque quem vai definir, Zé, é o pessoal pensante. E o pessoal pensante, infelizmente, é sufocado pela expressiva maioria dos extremos. O pessoal que é de Lula e o pessoal que é bolsonarista.
2: Não existe meio termo, né?
1: É preciso que as pessoas pensem e reparem bem. E vai sair mais coisas no Flávio Bolsonaro. Aguardem, porque essa seara de munição aí não acabou, não esgotou ainda.
0: A Polícia Federal está pedindo aos Estados Unidos, vai pedir aos Estados Unidos a quebra do sigilo dessas transações, desse dinheiro que foi mandado para lá. Como é que ele foi gasto? Qual foi o caminho desse dinheiro? Porque continua existindo aquela suspeita de que parte desse dinheiro não tenha ido pro filme, tenha ido para bancar outras despesas, como por exemplo a permanência de Flávio Bolsonaro e sua família nos Estados Unidos.
1: Eduardo,
0: né? Bolsonaro, a gente fica confundido, até eu agora me confundi, misturei os nomes. Eduardo Bolsonaro, muito bem, obrigado, Zete.
1: Mas o que acontece, Zé? À medida que forem revelando essas investigações, forem mostrando mais coisas, Flávio Bolsonaro vai desidratar cada vez mais. Mas é preciso, por isso que é aquele negócio, deixar o cara sangrar até o final. E isso só favorece ao presidente Lula, a reeleição do presidente Lula. E a gente anota aí nessa pesquisa, caso se confirme os dados numa outra rodada e com outros institutos.
0: Ou em outras pesquisas.
1: Vai mostrar o seguinte. É, exato.

0: Exatamente. Vai mostrar claramente o que eu venho alertando. O PT, o melhor oponente para o PT, para Lula, é Flávio Bolsonaro. Se deixasse, se florescesse, se a turma da direita realmente florescesse e fosse para o Caiado, inclusive, já mostra a ligeira vantagem consistente em relação ao ex-governador Romeu Zema de Minas Gerais.
1: Está aparecendo em todas as pesquisas à frente, né?
2: É.
0: Exatamente. E se for possível essa aliança aí, piqui com queijo de Minas Gerais, tem grande chance. Mas no primeiro turno, dificilmente isso. E quem vai para um segundo turno aí nesse cenário é Flávio Bolsonaro, que é tudo que deseja o PT.
1: Rapidinho. Aqui,
2: não, a única coisa que eu.
1: Deixa eu fazer a lição de casa e depois você comenta pra gente encerrar. 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
2: Rapidão, é só para dizer o seguinte, agora é o tal das mentiras que essa família tem falado aí, e as pessoas acreditam. Zé Luiz, eles foram apoiados e ganharam eleições em cima de mentiras. E aí as pessoas vão acreditando porque elas não estudam, elas não leem. Aí vai só na manchete e nos fake news da vida. Tipo o deputado lá de Minas Gerais, que eu tenho vergonha daquele rapaz.
1: Ele só fala verdade. É homem, tudo homem de bem. Obrigado, Zete. Obrigado,
2: Lili. Bom final de semana.
0: Valeu, Zé. E hoje eu tô aqui casando Ivan Júnior e Desic. Parabéns aos noivos, que daqui a pouco nós estaremos nessa cerimônia lindíssima.
1: Voltarei na segunda-feira às 6 da manhã, direto do nosso estúdio.
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5: Bom dia, Goiânia. Bom dia, glorioso estado de Goiás. É o sábado, viu, bicho? O programa mais aleatório do rádio brasileiro no ar. Em caráter de urgência, DJ Henrique Amaral, meu bebê, como é que você tá, querido?
6: Eu tô bem, só não gostei dessa trilha pra abrir o programa. Eu acho que foi muito pra baixo, não é assim. Tem que começar com.
5: Pode abrir com o Snoop Dogg, não.
6: Não. Como New York, sábado merece. New York,
5: tá
6: por
5: certo,
6: favor.
5: Não, você que manda por aqui, favor. Pô, pega.
6: Aumente
5: o
6: volume
5: aí,
6: desse negócio. Aí sim.
5: Pensamento do dia temos?
6: Mas é sempre, né?
5: Vai, querido.
6: Então, peraí, deixa eu procurar aqui.
5: Não, procura aí. O certo é isso mesmo, é procurar lá.
6: Acabei de descobrir um ditado novo. No dia que suor der dinheiro, pobre nasce sem sovaco.
5: Muito bom, cara. E aqui conosco, bancada cheia hoje, Bruno Rizzo, figurinha carimbada de sábado. Como é que tá, querido?
7: Bom dia, ouvintes! Bom dia, Goiânia!
5: Tá, esse microfone do Bruno Rizzo tá ok?
6: Tapinha.
5: Dá um tapinha nele.
6: Tapinha não dói.
5: Agora fala pra mim, por favor.
6: Bom dia.
5: Não
6: senti firmeza, não.
5: Dá um tapa com respeito aí que eu desliguei o microfone, tá bom? Enquanto isso, vou falar com outros seres humanos que aqui estão. Jade Mustafé.
8: Bom dia, ouvintes. Bom dia, galera. Com muito frio hoje.
5: Mano, que
8: loucura, hoje foi,
5: né?
8: Difícil demais levantar, gente. Pelo amor de Deus. 13 graus a hora que eu acordei.
5: Eu levantei porque eu já faltei essa semana, senão... Foi a semana ou a semana passada?
8: Nem lembro. Não importa, né?
5: Mas não. Então podia ter faltado hoje, né? Brincadeira. Óbvio que não podia, né? A gente tem que ter responsabilidade, né? Não, Ale Oliveira, querido.
9: Bom dia, ouvinte. Hora do cafezinho.
7: melhor hora do dia.
5: Pronto, depois dessa vinheta, o frio passou. Ficou
7: esquentamos só, as coisas aqui.
5: Ficou só o calor do ódio.
7: Saudade de você.
5: Melhorou, gente. Melhorou? Agora melhorou.
7: Alô, mano. Alô? Viu? Ainda dá uma estouradinha.
5: Não, tá bom.
6: Dói, tá pina, não dói.
5: Tudo ok, né, o Arlizão?
7: Tudo ok, morrendo de frio e de saudade de vocês aqui.
5: Jaqueta falsificada da Audi, coisa bonita, hein?
7: Não, aí entregue sim. Ao vivo.
5: E conosco também, diretamente do Goiânia Mil Grau, meu amigo Ed, que eu encontrei ontem no Arraiado Bem. Como é que você tá, querido?
9: Bom demais. Já veio trabalhar de ressaca algum dia, André?
5: Algum dia?
8: Todos.
7: O que você estava fazendo lá ontem, lá nesse negócio aí? Vocês viram o forró lá do...
5: De quem? Mastruz com leite?
7: Mastruz com leite. Não,
9: o Zé Felipe, né?
5: Eu saí antes de acabar.
9: Foi acompanhar o Zé Felipe.
6: Mastruz com leite é heavy metal, rapaz. Respeita.
7: Olha, não, eu fui. Mastruz, eu tava lá. Eu comprei tua camisa, Mastruz com leite. Isso é loucura, né? Massa pra caramba.
5: Agora, tem que parabenizar a organização do Arraiado Bem, que meteu grade ao redor do Serra. E, meu amigo, pra você entrar, você tem que fazer uma meia maratona. Parabéns aos envolvidos, isso. Viu, querido? Pelo amor de Deus.
7: É pra espantar o frio.
6: Não, o André tem trauma com grade.
5: Um negócio sério aqui, tá?
7: Mas lembrando.
5: Vem cá, qual a lógica de você ter um equipamento público com espaço aberto gigantesco? Aí você pega esse espaço aberto e fecha ele todinho com grade e manda o povo arrodear e entrar pra um portãozinho.
6: Foi o The Last Dance, né? No,
5: de quê?
6: Desse antigo Serra Dourada, né?
5: É verdade, vai ter reforma depois, né? Eu tenho até medo dessas reformas. Tenho medo porque o histórico brasileiro. Eu já vou começar no Baixo Astral mesmo, né? Tá bom, dane-se.
6: Não, é bom. Olha
5: o que fizeram com
6: o
5: Maracanã.
6: Né?
5: Olha o que fizeram com o Pacaembu. Olha o que fizeram com os estádios nordestinos. A Fonte Nova, o Machadão lá da minha terra. Destruíram e construíram uma porcaria inviável e insustentável de aço chinês. Espero que não façam isso aqui. Vamos aguardar, tá bom? Todo caso, depois dessa baixa astralidade aqui que levantamos. Ô Ed, eu vi um vídeo que você postou ontem no Instagram do Goiânia Mil Grau sobre a Interativa. Que vídeo massa, cara.
9: Muito obrigado, cara. Fiz um vídeo pra homenagear essa rádio aí, 27 anos de história, né? E a rádio foi, pra mim, ela foi marcante. Eu decidi fazer jornalismo na faculdade porque um dia eu queria estar aí sendo
5: então,
9: um dos locutores.
5: Então a Interativa é a culpada de você fazer jornalismo?
9: É a culpada.
5: O cara podia ter feito medicina e a Interativa levou o cara pro caminho do jornalismo. Eu peço até desculpas, velho. Não, mas muito bom o vídeo. E no vídeo você falava que queria ser locutor por um dia. Confere, né?
9: Confere.
5: Deixa eu te falar um negócio. Hoje você vai ser locutor por um dia nessa
6: isso,
5: rádio.
6: Você vai apresentar o cafezinho. Não, o André vai embora.
5: Não,
6: agora.
5: Você vai apresentar esse programa. Fique tranquilo. Não, tô falando sério.
9: Eu não sei nem operar aí. Você vai me ensinar?
5: Meu querido, eu opero. Se eu opero, qualquer debilóide opera. Você também. Fica
9: tão
5: tranquilo.
9: Pronto, tá pronto. Bom, eu quero demais.
5: E olha a nossa enquete de hoje, DJ Henrique Amaral.
6: Diga-las.
5: Uma vez a cada 3 meses, nós vamos fazer aqui, mesmo porque é uma enquete de utilidade pública, que é o Tribunal das Minúsculas Causas. Você se lembra do nosso tribunal, né?
6: Não.
5: Não lembra? Então, porque é difícil. Finge que lembra, então. Obrigado.
6: Tá bom, finjo.
5: Olha, eu peço ao nosso ouvinte que faça aqui a sua reclamação tonta, boba, estúpida, porque o Tribunal das Minúsculas Causas está de volta, meu amigo. Eu já tenho uma aqui muito importante pra trazer pra todos vocês, que é o seguinte: chuveiro com aquele pingo torto que cai gelado no meio da nuca.
8: Principalmente nessa época.
5: Como é que a gente consegue conviver com o chuveiro do pingo torto que cai gelado, hein, bicho?
7: Difícil.
5: Com isso, né? Precisamos derrimir isso aí, tá bom?
6: Tem um negocinho que você compra pra desentupir lá os buraquinhos.
5: O quê?
8: Passar uma escovinha também.
6: Escova, tá?
7: Alfinete?
6: Tem um ferrinho.
7: Todo mundo tomando choque, muito bem.
8: Não, mas você não vai fazer isso com o chuveiro ligado, né, gente?
6: Com o chuveiro ligado.
7: Não,
8: aí o bruxo
6: gente,
8: tá de sacanagem. Aí o bruxo tá de sacanagem.
5: Olha... hoje é o dia da polêmica, viu? Outra coisa aqui que levarei e trarei para o Tribunal das Minúsculas Causas é o carrinho do supermercado com a rodinha torta.
6: Não, isso eu odeio, cara.
5: Aquilo incomoda muito, bastante.
6: Aquilo eu odeio.
5: Precisamos resolver isso.
6: Você vai colocando as coisas, vai ficando mais pesado e para fazer a curva vai ficando...
5: Não, não faz, né?
7: É por isso que o comércio tá fechando mais cedo.
6: Ah, mas tinha que fazer manutenção dos carrinhos, já que vai fechar mais cedo, né?
7: É o pit stop.
5: Não, e aí você, aí quando você pega o primeiro que tá com a rodinha torta, aí você vai testando na sequência. Você testa uns 8 até conseguir um com a rodinha calibrada, né, bicho? Boa tese aqui para o nosso Tribunal das Minúsculas Causas, tá legal? Todo caso, 3226-9490, participe conosco. Temos prêmios, querido?
6: Temos sim, temos par de ingressos para o Rodrigo Teaser.
5: Boa.
6: Tributo ao rei do pop, entre aspas, Michael.
5: Temos também voucher oficina e massagem na clínica Virginia Spicati, tá legal?
6: Deixa
5: participe conosco, esse programa vai até às 10 com a graça de Deus, Nosso Senhor e Tim Maia.

0: 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Beleza, estamos aqui com esses Birulabes de sempre, tergiversando no nosso querido Tribunal das Minúsculas Causas, Bruno Rizzo. Você tem alguma tese para levar para o nosso tribunal, querido?
1: Ué, faltou... Hoje é o tribunal, então. Essa é a enquete, é só um tribunal.
0: Não, a enquete é essa. Coisas que levaríamos para o Tribunal das Minúsculas Causas. Como, por exemplo, o fato de você apagar uma mensagem no WhatsApp e, tá lá, e fica lá escrito mensagem apagada. Por quê? Qual o sentido disso?
1: Para os outros não fuçarem do seu celular.
0: Não, querido, eu sei, eu tô falando ficar a mensagem
2: mundo
0: apagada.
1: Que eu apaguei a mensagem, isso.
0: Não faz o menor sentido.
1: Não apagou, pra criar intriga, né? O WhatsApp, ele tá aí pra isso, né? Ele é parceiro aí dos advogados pros divórcios acontecerem.
0: Não, é como se você roubasse um carro, depois você rouba o carro e fica lá na lataria do carro, o carro roubado. Não faz sentido.
3: Eu geralmente procuro fazer alguma coisa pra editar e falar, ó, tal, mas quando apaga, por exemplo, a pessoa manda um recado pra você sem querer e apaga. Aí você sabe que apagou, né?
0: Claro.
3: Eu tento editar e falo oi, pra não achar que eu fiz. Porque a pessoa pensa que é alguma coisa errada, né?
0: Ou seja, você tenta consertar o inconsertável.
3: Inconsertável.
2: Fica pior, né?
0: Fica muito pior, né?
1: Olha, não, então, uma coisa muito chata que eu sei que tá mudando, gente, mas é o tal do vai no supermercado, pega a compra, põe dentro do carrinho, põe na sacola, da sacola passa no caixa, do caixa passa no carrinho de novo, do carrinho chega em casa, vai pra dispensa. Tinha que ser uma coisa só, assim, ó. Vrum.
2: Como?
1: Sabe? Sei lá, eu abro a porta lá de casa, eu sou rico.
4: Criaram tipo um scanner que você passa com o carrinho, ele já escaneia tudo. Entendeu? Até você.
1: Olha só. Não tô valendo nada.
2: Já que tem algumas na conta lojas lá, de departamento que você coloca dentro de uma caixa e ele já sabe o que você tá comprando.
1: Aí, e não apita na hora que a gente tá saindo?
2: Não, mas você paga, né?
0: Ah, mas você roubar. Mas vocês confiam em leitor de código de barra do supermercado?
1: Eu não. Gente, código de barra, isso não existe, não. É igual o QR Code. Que mágica é essa?
0: Não, mas, bicho, eu não confio. Eu sou aquele cara que fica assim na tela, contabilizando, fazendo a conta dos centavos.
2: Mas você sabe o valor de tudo que você compra?
0: Será que
2: estão
0: tentando me enganar?
2: Mas você sabe o valor de tudo que você compra?
0: Cara, eu tento lembrar, né?
1: Não, eu faço o desafio. Se você for com a calculadora somando ali, na hora que você pega o produto e na hora que você passa no caixa, sempre dá diferença.
0: Sempre dá diferença.
1: Sempre.
0: E outra coisa, incrível, você entra em paranoia. Passa um creme de leite, 4,80. Você fala, eu estava 3,20.
1: Porque
0: aí você vai lá conferir, né? Aí você vai lá, não, só um segundo que eu acho que esse creme de leite tava mais barato ali na compra. Aí tava o mesmo preço. E 15 pessoas atrás esperando.
1: Para economizar 20 centavos.
3: É porque não tava escrito que se levar 5 seria mais barato.
0: O problema não são os 20 centavos. O problema não são os 20 centavos. Por causa de 20 centavos, esse país quase perdeu. O problema não é esse. O problema é você passar pra trás. Você fez de otário, eu não gosto.
1: Eu também não.
2: Você falar é um malandro.
0: Não, um malandro sou. Eu sou um humilde servo da malandragem. Mas tudo bem.
3: Vou falar de flanelinha no evento lá do... Eu te contava.
0: Vem cá, o que você achou ontem, hein?
3: Pois é. O estacionamento, R$60, né?
0: Você pagou o estacionamento?
3: Não.
0: Eu me arrependi.
5: Você foi pro flanelinha?
3: Eu achei um lugar, procurou várias vezes uma vaga lá e achou uma vaga.
0: Parabéns.
3: Amém. Longe que eu fiz uma maratona.
5: Deixou lá no Flamboyant. Andou 40 minutos. Por causa de 60.
3: Eu tinha
0: que passar ali no Goiânia Arena, eu estava na boca do Goiânia Arena a, sei lá, 100 metros. Aí o guardinha, eu fui entrar, o credenciamento, não sei o quê. Aí o guardinha, não é por aqui, não. Você vai ter que dar a voltinha no Serrinha. Aí depois você dá a volta no Serra, você vai dar uma outra volta pra sair aqui na lateral. Eu acho que nenhum atleta do Goiás andou tanto quanto eu andei ontem nas
1: olha que o DJ tem uma história correndo de torcida que ele deu a volta, né? Lá no Serra.
3: Mas a rampa ontem tava pesada, né?
0: É verdade, porque o DJ tem história com o Inferno Verde, né? De adolescente.
4: Eu tô vendo aqui, o pessoal tá me batendo aqui, que eu fiz o comentário do show ontem lá no...
0: É mesmo? Você foi?
4: Ah, não, cara, eu não aguento. Nem boa, viu? O pessoal me coloca num portal aí. Show histórico de Zé Felipe. Histórico, mano.
3: Foi muito bom, cara. Nota 2.
4: Não, histórico não, é uma coisa, né? Histórico é uma coisa. Um show bacana,
0: amigo,
4: um show ótimo, um show bacana.
0: Desde o Paul McCartney eu não vi um show tão extraordinário.
4: É mesmo?
3: Oh,
4: sério mesmo. Sério, e passa sério. Um pouquinho aí, porque você tá ganhando alguma coisa, né?
0: Ed, você viu o show do Zé ontem, a gente tava lá. O que é que você achou?
5: Gostei, cara, gostei. Acho que o...
4: Ainda mais na hora que o pai dele subiu, né? Ele salvou, né?
5: Foi o ápice do show. O
0: Leonardo esteve ontem no show? Eu saí antes.
4: Tava lá, cantou só. Cantou.
0: Como assim?
4: Subiu e cantou. O palco e cantou.
0: Eu não vi essa parte.
3: Não,
0: eu saí.
3: Foi lá falando com ele, brincando.
0: Eu tava, mas eu saí. Você
3: achou uma coisa bonita. Ele agradecendo o pai dele, que falando com um dos maiores artistas do Brasil e de Goiás. Eu achei isso bonito.
1: Mas você queria que ele desse um tapa na nuca e mandasse
3: o
1: cara embora?
3: Não, mas é porque você não vê essa gratidão.
4: Não, sério, ele
3: chegou no pai falando, né? Geralmente ele não fala nada.
2: Não, mas ele precisa agradecer muito o pai dele.
3: Muito, aí, tá
2: ele
3: doido.
2: Precisa agradecer totalmente o pai
0: dele. Não, naturalmente. Agora, um menino ontem só no sintetizador autotune, não sei que diabo era aquilo, não. Mas é, sabe aquela voz metálica de Daft Punk? Pô, tá de sacanagem, hein, maluco?
4: Não, na verdade foi um show histórico.
0: Mas quem falou que foi um show histórico?
4: Portal aí, eu falei.
0: Portal aí.
4: Aí pra sacanear, eu coloquei Menas e reticência. O povo tá me batendo aqui.
0: Tá certo, povo. Continue defenestrando o DJ que ele merece. Tem nada que ver criticar o show dos outros, né, bicho?
3: Esse saco.
1: Mas o show dele é melhor. É por isso.
0: Agora, ó, beleza. Participe conosco do Tribunal das Minúsculas Causas. Antes de encerrar esse bloco, eu tenho uma minúscula causa aqui pra deixar pra todos vocês, que é o seguinte: bolso falso em calça masculina. Tô com a calça que é assim. Qual a lógica disso, hein, bicho? É só entradinha do bolso, não tem nada dentro.
2: Isso é irritante. Bem-vindo ao mundo feminino. Porque nas calças femininas
4: não,
2: também, bicho. O nosso bolso é
4: na
2: só
4: verdade,
2: pra...
4: Na verdade, eu acho que o André comprou uma calça feminina.
2: Eu também tô achando. Porque a calça de vocês cabe carteira, chave. A nossa não cabe uma moeda.
3: Vocês têm uma bolsa, né? Vocês andam com bolsa. Homem,
0: eu comprei minha calça da Marisa, não é masculino lá, não? Tá bom. Participe conosco.

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2: Ê, Goiânia! Avisa aqueles olhos lindos que eu cheguei. Parafraseando o Leonardo, que eu chego aqui humildemente no cafezinho. Muito obrigado. Você que não tá entendendo nada, eu sou Ed King da Goiânia Mil Grau. Ontem o André me presenteou com a participação que hoje falou assim: quer ser locutor por um dia? E hoje eu tô aqui realizando meus sonhos, vocês não têm noção da imensa felicidade que eu tô aqui.
3: Que coisa boa,
2: muito
3: cara.
2: Obrigado,
0: é isso aí.
2: Aqui.
3: Essa é a parte boa do rádio.
0: Com
3: a
0: certeza.
3: Parte ruim é o salário. Brincadeira.
0: Brincadeira,
4: moço. Já chega a mensagem da direção da rádio.
3: É. Não, é. Radialista aqui nesta rádio ganha muito bem, que não é a regra no Brasil, viu? Não é a regra no Brasil.
0: Mas o radialista, ele é artista, né?
3: Quem diz que radialista é artista?
4: Daqui a pouco você vai falar que DJ é profissão.
3: Daqui a pouco você vai falar que... Não, DJ, volta aí, pô.
0: Ô, DJ, vem cá.
3: DJ, volta aí. O Ed vai ficar sozinho na mesa, ué.
2: O que eu faço aqui agora que botou o papel?
3: Não, Ed, agora é a arte do rádio. Você vai falando besteira e quando você fica sem o que falar, você passa a palavra pra alguém. Não tem segredo.
2: Então, Tribunal de Minúsculas Causas?
3: Boa.
2: Tem participação de ouvinte, Diego?
0: Muitas participações. André, você tem que fazer merchan também, né?
3: Senão não, o merchan quem faz é o locutor.
0: Ah, é o locutor,
3: eu estou descansando esse bloco.
0: Então, você quer que eu solte essa bomba pra ele?
3: Manda ele fazer o merchan da Dela aí.
2: Eu vou receber,
0: Royce. Dela Panificadora.
3: Vai.
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3: Opa, bem. 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
0: Tá acertando.
3: Falta duas.
2: A outra eu acho que é no...
0: Celina Park.
2: Muito obrigado pela cola.
3: É, a Dela tá muito feliz com o Eu Acho. Eu acho que tem.
2: Desculpa, Dela.
0: É, na T37.
2: Na T37.
0: Aê, muito bem.
3: Aê, sim,
0: muito bem. 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Seguinte,
3: boa,
0: pequeno gafanhoto. Reforça aí a enquete, daqui a pouquinho o áudio dos ouvintes.
3: Não, o nosso locutor aqui já cantou. É o Tribunal das Minúsculas Causas. Vamos reclamar de todas as causas, assim, pequenas da vida.
2: Eu tenho uma, queria jogar.
5: Eu tenho uma pra reclamar também. Mas vai você.
2: É, ontem a gente tava lá no Arraiá do Bem e a caipirinha mais barata era R$40.
3: É verdade.
2: A mais barata.
3: Oh, isso é ofensivo.
2: A lei seca já começa dentro do evento.
0: É porque assim, evento tem que ser tudo bem, mais caro do que o distribuidora, mas não tão caro.
2: Foi absurdo, né?
3: Meu irmão, R$40 uma caipirinha de 51, uma garrafa de 51, gente, não sei, que tem muitos anos que eu não compro. Mas sei lá, é 15 conto? Não sei quanto é. Mas aí, 40 pila, meu irmão?
4: Oh. Corta pro preço da long neck no aeroporto.
3: R$28.
4: Tá de brincadeira, hein, bicho?
0: Tá o refrigerante ontem lá tava 10. Tava barato.
4: Ah, super.
0: Não, super porque pela loja.
3: Então, você tomou Fanta Laranja no show do Zé Felipe?
5: De R$10.
0: Gente, esbanjou. Incrivelmente. Tudo a ver. Show do Zé Felipe, Fanta Laranja. Seguinte, pequenas causas, lembrei de uma.
3: O quê?
0: Você falou um negócio de chuveiro e realmente tem uma coisa que eu tenho que reclamar com Corona e afins, né? Duchas Corona, Lorenzetti, essas marcas.
3: Okay, querido.
0: Por que que eles têm o quente e quando você coloca começa a feder queimado?
3: Não, isso aí não é no teu.
4: Olha, erro de projeto. Você chamava eletricista.
0: Não, erro de projeto. Isso é erro de projeto.
3: Ô, Ed, corta o microfone do cara aí. Corta o microfone. Defenestrando o chuveiro do Lorenzetti.
5: Eu tenho uma minúscula causa. Quem pega a forminha de gelo, tira o gelo
0: e
5: guarda sem água.
3: Nossa, não, isso é terrível.
5: Isso é um crime. Não é
4: desculpa,
5: nem
4: desculpa, não farei mais isso.
3: Não, mas isso é um crime aqui na casa dos outros, né?
0: É.
3: Na minha casa eu posso me dar o luxo de colocar o gelo vazio pra gelar. O oxigênio pra gelar.
4: Você faz sorvetezinho com
0: mas
4: suco.
0: Mas você é um caso perdido, nem descarga, você dá?
3: Ai, meu Deus, olha as coisas que o cara fala.
4: Posso falar uma?
3: Ô, Ed, você que tá comandando o programa, me ajuda aí, por favor.
2: Vamos essa bagunça aqui. Tem ouvinte agora?
3: Não, pelo amor de Deus,
0: vamos lá, deixa eu ver aqui se tem mensagem. Ah, ouvinte aqui pedindo saxofone, o Reginaldo pediu saxofone. Sábado é bom pra gente dar uma exercizada.
3: Deixa o nosso locutor chamar o saxofone.
0: Então tá bom. Por favor, chame.
2: Fala. Como é que eu chamo o saxofone? Então vem, saxofone.
3: Você grita.
0: Saxofone! DJ, saxofone!
3: Olha isso. Muda a vibration, né, cara?
0: Nossa, cara.
4: Top de linha.
3: O estudo que um homem precisa é de Kennedy no toca-fitas do carro e um amor.
0: Hotstar.
3: Ao lado.
0: Toca-fita Hotstar.
3: É verdade.
0: Não é da sua época, não, mas tem. Tinha um Hotstar, tinha um Alpine. Tinha qual outro, Bruno? Você
4: tinha... Tinha o Pioneer também.
0: Tojo.
4: Tojo.
0: Acabou Tojo. O Arlen não sabe o que é isso, não. Para de comer a unha.
4: O que esse povo tá falando?
3: Ô, DJ, Charlie. Rapaz, esse. Deixa eu aqui mandar um abraço pro nosso diretor artístico, Henrique Augusto. Henrique Augusto tá de Volvo agora.
4: Eu vi, rapaz.
3: Volvo 96.
4: Vintage.
3: Um painel, cara. É a coisa mais linda do mundo.
4: É de madeira.
3: Não é, cara?
4: Aham. Uhum.
3: Não, se ET baixar aqui e sacar um painel desse, mete no disco voador um painel de Volvo. Cara, é muito bonito. E o toca-fitazinho, cara. Sabe com aqueles negócios com 5 botões pra você salvar as FMs?
2: E aí, fala que locutor não ganha dinheiro. Olha aí.
4: O cara comprando carro 97, realmente, tá muito bem
2: mas
4: de vida.
2: Mas deve ser mais caro que um Volvo 2010.
3: Não, esse Volvo na tabela FIPE é 16 mil. Sério, é
4: seguinte. 16, mas vale mais.
3: E é o carro mais seguro.
4: Um carro desse você não encontra em qualquer esquina.
5: Mas reformadinho?
3: Impecável.
0: O vídeo aqui mandou aqui, toca-fitas motorrádio também. Fez
3: é verdade.
0: Né? 32269490, hoje, Tribunal das Pequenas Causas, coisas simples do cotidiano, do dia a dia, que te incomodam muito. E hoje
3: a Jade tinha uma pra falar? Já falou, Jade.
5: Eu tenho da forminha.
3: Ah, é verdade, da forminha.
4: Eu tenho uma pra falar, mas é mais uma reclamação.
0: Desabafa.
4: Ai, cara. Obrigado, pai. Reclamar aqui na rádio, toda vez que eu vou em Campinas, que eu vou.
0: Já demorou! Estar...
4: Não, peraí. Ainda bem que não é o André que tá pão triste.
3: Põe gente, a trilha aí.
4: Toda vez que você vai em Campinas ou até no centro estacionar, tá cheio de loja com cone segurando vaga.
3: Passa em cima do cone, ué.
4: Não, porque. Juro, sim. Dá vontade de descer do carro. Oi, gente, tudo bem? Eu tiro o cone assim. E tá, vai brigar não, direito mesmo estacionar, né?
5: Você pode tirar.
4: Mas tem muito dono de loja, coloca cadeira.
3: É um problema assim, isso.
4: Coloca um fogão lá.
5: Você pode tirar, você ainda ganha uma personalização no carro. Agora
4: Pintura.
5: Personalizada.
4: A pintura artística.
2: Tá liberado então tirar o cone, pode
4: então,
2: tirar.
4: Então
2: tá liberado,
4: fica aí minha reclamação,
3: passar maionese na maçaneta.
4: Já não tem vaga e os donos de loja colocam cone em todo lugar, eles compram o cone.
5: Denúncia.
4: Coloca, denúncia, por favor, coloca geladeira.
3: Para de ir em Campinas.
4: Ele mora lá, pô. Como é que ele para? Eu sou o rei do Dergo, gente.
3: Eu sou campineiro. Mas você vira que eu pensei em fazer isso lá na porta de casa?
4: Não, é sério.
3: Pôr cone ou tirar o cone?
4: Não, colocar cone.
3: Deixa a vaga minha lá.
4: Não, é porque chegam as pessoas de outros bairros pra estacionar em frente à minha casa, ué, não é justo.
0: Mas o melhor não é isso, nem dirigir, dirige.
3: Fala pro carro da minha namorada, pro carro dos meus gladiadores de guerra aí, né?
0: Mas eu acho que a solução pra isso tudo é fazer como o André.
4: É.
0: Dá R$50 pro flanelinho e espera o troco.
4: Espera o troco no final da noite.
3: Flanelinho. O Ed, comanda aí que virou bagunça.
2: Tá? Deixa eu avisar aqui. Mas flanelinha também é uma profissão que, diga-se de passagem aqui, respeitável.
3: Claro.
2: Ontem no Serra Dourada lá, meu amigo gastou uma grana lá, né?
4: Não, gastei nada não.
3: Mas ontem tava ruim de flanelinha lá. Eu até achei estranho isso. Desconfiei.
0: É mesmo?
3: Eu não
0: tinha
3: entendi.
0: Que ter mais.
3: É óbvio, mas não tava fraco de flanelinha mesmo.
4: Mas, assim, me perdoe a minha ignorância. Se era de graça pra ir pro show, por que o estacionamento era R$60 pra entrar?
3: Ué, porque em algum lugar alguém tem que ganhar.
5: Era pra ir, não era pra estacionar.
2: Alguém foi no camarote ontem? Tinha um camarote lá, fiquei sabendo na hora que eu cheguei que tem um camarote dentro da Arraial do Bem.
4: Eu vi, mas não acabei. Já cheguei na pilha de ver o Mastruz com Leite.
3: Ele não quis ir pro camarote, né? Ele falou, não, vou ficar no meio do povo. O camarote tá muito distante, não vou andar a distância.
2: Camarote pra assistir o Zé Felipe?
0: É, nada é tão ruim que não possa piorar, né?
3: O DJ, ele tá pegando o pé a todo, menino, né? Um grande artista, como o Zé Felipe, rapaz.
0: Agora eu iria lá pra ver Mastruz com Leite, que é heavy metal.
3: Você ficou pro show do Mastruz, Zé?
2: Não fiquei, eu fui embora antes. Tinha que acordar cedo pra estar aqui, né?
3: É, claro.
4: Eu vi tudinho.
0: É
4: legal. Gostou? E olha, gente, eu vou dar uma dica pro ouvinte. Todo show que você for, assim, geralmente.
0: Dica.
4: Aí, coloca a trilha aí.
0: Dica do nosso amigo Arley.
4: Ixi, vou colocar a trilha.
3: Rapaz, o bom é que o retorno não tava com ele.
4: Não.
3: Isso me incomodou, velho. Todo mundo aqui tem um retorno maravilhoso, num fone aqui, meu Deus, que custou horrores. E aí o Arlen entra no ar e ele coloca o retorno pra pessoa que tava do lado dele. Ele trouxe uma senhorita aqui. Essa senhorita é sua amiga?
4: Michele.
3: É sua amiga?
4: Minha namorada.
3: É sua namorada? Aí ele dá o retorno pra namorada e fica fazendo um programa sem retorno.
4: Sem graça. Ó, vou falar a verdade.
3: Michele, seja bem-vinda.
4: Michele, a gente tem que ter uma conversa depois.
3: Pra hoje, né?
4: Toda vez que você for num show de praça ou num show assim, estádio e tal, fique perto da mesa de som.
1: Lá você sabe tudo que tá acontecendo.
3: Importa.
2: É, é a minha preocupação realmente é ficar perto da mesa de som.
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2: Ed Sheeran.

0: estamos com a vaga aí de locutor das 3 da manhã e 5, viu? Horário bom.
1: Perfeito.
0: Não,
1: perfeito.
0: Horário de muita audiência. Não, horário,
2: e é calmo.
0: Todo mundo acordar. Ver, cara.
2: Muito calmo esse horário. Não tem problema nenhum.
0: E olha, explodiu de ouvinte e a gente tem que dar moral pro povo, né, meu irmão?
2: Justamente. Manda por bala. Isso chamamos interativa. Interatividade total com você e do outro
0: Muito
2: lado.
0: Obrigado, Gê, pela explicação.
3: Mais uma pro Tribunal das Minúsculas Causas. Toda vez que eu chego no armazém do seu Manuel, ele me dá o troco com balinha. Beleza. Esse dia atrás eu peguei as balinhas tudo, como eu não chupo balinha, e levei as balinhas pra ele. Paguei a conta com a balinha, ele achou ruim, rapaz.
0: Ah, mas isso é bom, né, cara? Tem que ter isso mesmo. Você chega com R$2,07 e fala, me dá um negócio aí.
2: Só vem a mão, nosso reino, não.
0: Não, mas não é. O cara não dá troco em balinha porque não aceita balinha com pagamento também.
2: Não, existe a situação. Normalmente, quando você recebe balinha, troco, a pessoa pergunta, posso te dar esse troco em balinha?
4: E você fala não.
2: Houve uma negociação.
0: E se falar não, vai ser o quê? A pessoa vai catar moeda no meio do mundo?
2: Ela tem que se virar, é problema.
4: Talvez, tem 3 anos que tá juntando balinha, né, também, né?
0: É diferente da nossa moeda, a balinha não desvaloriza com a inflação. Então vamos transformar a balinha num novo Bitcoin, né?
4: Bitcoin.
0: Boa! Sete Belo é um novo Bitcoin, gente. Tá parabéns, hein?
2: Boa, vai. Ouvinte.
5: Bom dia, excelentíssimos senhores doutores do Tribunal de Minúsculas Causas do Cafezinho.
0: Pois não, meu querido.
5: Vou trazer dois tópicos muito importantes, um deles vivido agora há pouco. Rapaz, você tá no engarrafamento, pra que buzinar? Não é nem 8 horas da manhã. Você buzinar não vai fazer o corredor abrir pra você, não. Melhora, por favor.
0: Como não? E tem outra causa também. Vai.
5: E segundo, quer receber no Pix? Manda o QR Code, eu mando o código sem seu texto de esse aqui é meu Pix ou o texto de pague, por favor.
0: Obrigado. Não. Olha, o Vinte tá coberto de razão. Já dá um prêmio pra esse cara aí, meu irmão.
2: Da oficina.
0: Da oficina pro
2: Vinte. Oficina cervejaria.
4: Mas ele tá bravo. Morreu também, Maria. Pra 8 horas da manhã.
0: Não, oficina não. Eu vou dar, meu querido, pro nosso querido
2: Vinte.
0: Não, também não. Cinemais, pode ser?
2: Pode ser.
0: Pode ser. Não. Levou o par de ingresso, Cinemais.
2: Curtiu o cinema.
0: Bicho, parem de fazer isso. Você manda lá a mensagem. Olha aqui, não sei o que, fulembra, bárbaro, bobiribi. E aí a chave Pix, tá bom? Aí você paga aí, obrigado. Não, cara, manda, ó, só na mensagem, só a chave Pix. Acabou.
6: Cara, vocês são muito preguiçosos, é só digitar. Eu não vejo problema nenhum.
0: Ah, digitar.
4: Professora de português.
6: Cara, vocês são muito preguiçosos.
0: Não,
6: olha,
0: a gente é prato.
6: Isso é um sintoma da internet. Vocês não estão dando conta de concentrar e ter parar 5 segundos pra digitar. Ó, tanto, copia, vai lá e cola.
4: Mas tem que decorar. Tem 2 segundinhos que você precisa decorar o 9.
0: É verdade.
4: 2 segundinhos decorando o 8.
6: É bom que treina a memória, cara.
2: Não, mas é bom você fazer um texto.
6: Ficar tudo dependente.
2: A quem interessar possa. Chave Pix para efetuar devido pagamento. Aguardo o retorno.
0: Eu espero que Deus me dê a oportunidade de mandar uma chave aleatória pra Jade no meio de um texto gigante.
4: Isso.
0: Que é pra ela copiar a chave aleatória.
4: Aquela de ela não tem 78 caracteres.
0: HYJ332B-.
6: Não, aí é loucura, mas se for um CPF, um celular.
0: Ué, cara, mas qual mesmo problema assim, você tem que mandar um negócio destacado?
6: Não, tem problema.
4: Já, de quantos celulares de cor você sabe?
6: Nenhum.
4: Então.
0: Cadê é só copiar agora?
4: Eu sei o celular da minha mãe de cor.
6: Não, eu sei da minha mãe, do meu pai e o meu.
4: Eu não sei nem o meu.
0: Eu sei o fixo da minha avó que foi desativado.
4: Não, o fixo do meu avô eu também lembro.
6: Eu
4: lá
6: também
4: de
6: sei
4: ovos.
6: O da minha avó.
4: 453-1404.
0: É, o meu era da minha avó, né? 3221-2188.
6: Da minha avó, 3210-4323.
4: Eu quero falar da minha avó também, então, mãe. 3353-1751.
7: Olha, eu vou falar o meu. 3295-7614. Pronto.
0: Que coisa boa, hein?
7: Muito útil essa.
0: Que saudade.
4: Tudo desativado junto com a unha.
2: Eu tô anotando pra jogar no bicho.
0: É. Ô, DJ, aliás, vamos nesse ritual? Toda semana vamos jogar no bicho?
2: Vamos jogar no bicho. Lá perto de casa tem uma banca. Eu mandei pra ele a foto. Tava lá, jogo do bicho.
4: Não é crime, pessoal. Só pra gente.
7: Não, é contravenção.
0: Contravenção, tá bom? Respeita aí os nossos empresários do bicho brasileiro.
4: É, tá bom? Tá acabando, né? Porque agora, minha mãe jogava muito
0: falar
4: bicho.
0: Falar em aposta, cara, eu tô realmente resignado, porque passaria a minha primeira Copa do Mundo sem apostar de tanto nojo que eu peguei dessas bet. Tanto nojo. Nojo, sabe o que é nojo? Atroz, eu quero que vocês se explodam. É isso que eu quero, vocês beteiros da vida, tá bom? E eu, você me conhece, Bruno, você me conhece, DJ. Eu adoro uma apostinha.
4: Sim.
0: Mas peguei tanto nojo, sabe? Ver alguns amigos na lona.

0: atrás desse negócio, parei de apostar.
1: Que coisa nunca triste. Nunca apostei.
0: É mesmo?
1: Nem sei como é que é. A única bet que eu conheço é a Elizabeth, a dona Elizabeth, mora na esquina de casa.
2: Eu não, é aquele joguinho que a gente joga no asfalto lá com os amigos, jogar bet.
1: É um bom também. É.
0: Vamos apostar que você vai começar a apostar?
1: Eu sou fraco pra jogo, eu tenho certeza que é a primeira, na hora que caiu o primeiro 10 centavos que eu ganhei, eu vou viciar naquilo.
0: É, tá doido, rapaz. Para com isso, é dinheiro do capeta.
3: Dizem que não existe jogo de sorte, existe jogo de azar.
0: Olha, brilhante contribuição. Obrigado, Arlio Oliveira. Agora, falar o quê, né? Só seguir a vida aí.
3: Neymar até sarou com
2: ele. Pensar que eu espero a semana toda pra ele vir no sábado pra falar
0: mais coisa. Cara, aliás, ele trouxe aqui um bonequinho. Que bonequinho é esse, hein, Arlio?
3: Esse é o boneco do Final Fantasy VII, o grande Sephiroth.
0: Ah, é o Sephiroth?
3: Sephiroth, lindo. Ele foi pro lado negro da força e ficou.
4: Já quebrou, galera.
3: Acabei de ganhar
0: custava
3: 9 mil reais aí.
0: Não, isso aqui não é 9 mil reais.
3: Esses moleques japoneses são caros, né, gente? De colecionador e tal. Esse é mais barato, cara.
5: Bate pra ele.
3: Esse é 1.500, você pode passar o Pix
0: é
3: pra mim.
0: 1.500?
3: É, agora que você quebrou ele, eu vou te passar o Pix.
4: não passa junto da mensagem, não. Você manda pra ele separado, por favor.
3: Eu trouxe simplesmente
2: pra ele. Mas eu acho que ele tá com defeito, tá faltando uma asa, né?
3: É porque, na verdade, ele foi pro lado negro, então só tem uma asa. Geralmente o cara que tem uma asa só.
0: Entendi. Ele leva muito a sério, mas sabe que isso é um brinquedo, né?
3: Não
2: existe. Mas, por exemplo, então na caverna do... Como é que chama aquele trem lá?
3: Dragão.
2: Que tem lá o vilão, que só tem um chifre também.
3: O Vingador, né, cara?
0: Cara, esse boneco...
3: Ele foi meio...
0: Ele é lindo, esse boneco. Ele parece a Malu Magalhães, não parece?
3: Malu Magalhães. Esse boneco influenciou muito cultura pop japonesa.
0: Esse boneco influenciou...
3: Os personagens.
2: Só pra resumir, ele influenciou muito o quê?
0: As pessoas.
3: A cultura japonesa.
2: Que continue lá, né?
3: É, não, boa. É o que mais
2: lá,
3: tem, né?
2: Não saia, né?
0: Boa. Olha, último áudio aí pra gente encerrar. Manda
2: vamos
0: pra
2: lá, ouvinte.
6: Um dia com a Teixeira, que eu levaria pro tribunal esses barzinhos pit dog, você senta naquelas cadeiras de plástico lá e tá tudo sujo. Quando você vai ver, você tá com a roupa clara, você vai ver, tá tudo sujo porque eles não limparam a cadeira.
0: É, querido, esse é o espírito das minúsculas causas. Sigam participando conosco, já foi um prêmio, né?
2: Sim.
0: Tem mais, viu?
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0: Madonna com a canção Open Your Heart, senhoras e senhores. 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Beleza, ó, eu preciso aqui manifestar toda a minha fúria, minha indignação, meu ódio exacerbado, sem controle, ilimitado, tá bom? Que é o seguinte, jogaremos uma Copa do Mundo com seu Paquetá fazendo a 10. Não tem como, hein, Warley? Me ajuda aí, cara, você que não entende porcaria nenhuma de futebol.
1: Eu que sou o cara do futebol digital, não real.
0: Do futebol digital? Acaba aqui a frase pra mim, tá bom? Bicho, como é que a gente vai jogar uma Copa do Mundo com o Paquetá? O DJ Pri, não, com licença.
1: É pra
0: o DJ tá
1: mesmo.
0: Pesquisando o preço de quê, mano? Máscara de dormir. Aí, ó, é esse tipo de proceder que leva o Paquetá daí da seleção. Parabéns.
1: Que gente. Isso, os meninos brincando de pipa lá. Você tá muito revoltado.
0: Brincando de pipa, meu irmão.
1: É.
0: Para, né, malandro?
1: Gente, vamos.
2: Hoje tem jogo, não tem?
1: Tem.
2: Brasil
1: e Egito amistoso.
3: É o último amistoso.
2: Essa é a mistura
0: do Brasil com
1: Egito. Mas vamos aproveitar e falar da cobertura que a Interativa vai fazer do jogo do Brasil.
0: É verdade, na Oficina Cervejaria, tá bom? Vamos cobrir todos os jogos do Scret, Canarinho, aliás, vamos parar de chamar esse diabo desse
1: filho de
0: Canarinho. Não, Canarinho, Canário é um bicho que não põe medo em ninguém, meu irmão.
1: Ué, você quer o quê? O Leão da Montanha?
3: Olha, tem que ser o Dragão, é o Canarinho.
2: Como
3: dragão?
2: É que é? É o nosso, peraí, gente, eu tô perdida. Também, eu não sou uma pessoa do futebol, o nosso mascote é um Canarinho.
0: É um Canarinho.
4: Mas é o Canarinho Pistola. Ele põe respeito.
2: Mas tem nome? Porque o último era Fuleco.
1: Gente,
2: qual que é o nome dele?
1: Respeito o Zé Gotinho. Qualquer outro pássaro, é mais assim, dá mais
4: Canarinho,
1: medo.
4: Canarinho, Pistola e Periquito do Goiás na porrada. Quem você acha que ganha?
2: Canarinho, Pistola.
1: Tá lá, né?
4: Ele põe respeito.
0: Não, peraí, pô. Mas olha, mas tem que ter um mascote pra dar medo. Um canarinho velho, quem leva a sério um canarinho? Parece um piu-piu esse canarinho.
1: Até o papagaio Zé do Brasil, aí, dá pô. Mais medo.
0: Você tá me entendendo? Põe uma onça pintada, uma Nossa. Jaguatirica.
4: A onça pintada seria
2: Lobo Guará.
4: Bom,
0: Lobo Guará. Você viu o time da Costa do Marfim? É um leão, um mascote. O time da França é uma porcaria também, que é um galo.
1: um galo.
0: Em quem, gente? Um galo, pelo
2: amor de Deus. Qual é o nome do nosso?
1: Não Canarinho tem. Pistola.
2: Não tem?
4: O Fuleco era da Copa do Mundo. Aí
1: eu lembro
4: que era da Copa.
1: 98. Ah, não, o mascote se chama Canarinho Pistola.
0: Sabe quem deveria ser o mascote do Brasil na Copa?
1: Não, teve um 98 que era
0: top. O Amin Kader. Não sei, alguma coisa assim. Põe um ser humano louco.
1: O Zé do Caixão.
0: O Zé do Caixão.
1: Cristo.
0: Obrigado. DJ, que foi que você tá
5: dizendo? Não, eu tô pensando aqui, o Tribunal das Pequenas Causas, o ouvinte mandou uma mensagem maravilhosa.
0: O que? Falem pra mim.
5: Bom dia, Tribunal das Pequenas Causas. Você usa 2 ou 3 perfumes a vida toda. Aí um belo dia você compra um outro perfume que achou legal, chega em casa. Sua esposa mais do que depressa solta. Quem foi a que te indicou esse perfume?
0: É verdade. Eu ouvi que usa uma palavra bem peculiar.
5: Sirigaita,
0: aqui.
5: Tá bom?
1: Calma. Sirigaita.
5: Quem foi a Sirigaita?
1: Nossa, gente, perfume.
5: É o Cleider.
0: Não, bicho, que nem ontem lá no Arraiá do Bem. Era tanta fragrância misturada no ar, meu irmão, que era uma coisa de doido, viu?
1: Por isso que eu só vou em show de reggae. A fragrância.
2: É só fragrância. É só.
0: Aliás, é fragrância ou fragância?
1: Professora de português?
2: Fragrância.
0: Fragrância, não é? Então eu falei correto.
2: Correto.
0: Mas por que colocaram 2 R's aí na frase? Tinha que tirar um.
1: Ué, não, vocês não sabem?
0: O quê?
1: Porque vem do francês, fragrância.
0: Bateu.
1: Tinha que ser fagância e pronto.
0: Olha, alto nível dos papos aqui. Hoje, ouvinte no ar.
6: Bom dia a todos. Eu queria saber o que se passa na cabeça do ser humano.
0: Pois não.
6: É aceitar uma corrida por aplicativo e depois cancelar.
0: Ó, bicho, a nossa ouvinte tá coberta de razão. Por que vocês aceitam e cancelam? Nunca, não aceito, ué.
1: É, ué.
0: gente tem tempo, a vida é uma correria.
1: Gente, o cara precisa do banheiro às vezes, uai. Você já parou pra pensar?
7: Não, mas acontece sempre. Já
1: com você, ele deve
7: não, a história. Não, eu quase não pego Uber, mas todo mundo que pede fala de repente, ah, então toma, cancela. Isso é uma coisa.
5: Ruim quando e cancela tem... um quarteirão.
7: É, cara, existe isso.
2: E tem o que não cancela e te obriga a cancelar, né? Isso me deixa.
1: Eu quase não ando de transporte de aplicativo, mas esses dias eu precisei. Aí fica lá assim, aguarde. Tem vários motoristas na região. Rapaz, se tivesse vários motoristas na região, eu tava aqui aguardando, né? Então.
0: Não, mas o pior de tudo é quando o cara aceita e fica andando assim, pra longe do destino.
2: Pra você cancelar.
0: Não é?
5: Será que a notícia que foi, sai no canal que a gente tá assistindo agora? Nós temos aqui real time sobre Copa.
0: TV,
5: mais uma Copa. Churrasco. E o que mais tava falando lá, eu não lembro aqui, que são os campeões, estão liderando hoje o mercado.
4: Cerveja então, né não?
5: Não, era outra coisa. Churrasco, TVs, é lógico, todo mundo compra uma TV na época, né? Pra assistir aqui.
1: Pra assistir. Vou fazer um negócio aqui que poucas pessoas fazem, vou defender uma revista super interessante desse mês, trouxe um editorial.
0: Ainda existe?
1: Aham. O editorial super da Super Interessante é uma aula de português, viu já? Depois eu te mando.
2: Eu uso.
1: Inclusive o cara tava falando isso, que a Copa do Mundo representa 74% em aumento de vendas de televisores.
5: Não, Copa, 74% Copa disso. Pode gerar 41 bi de dólares na economia. Tá bom?
0: Dos Estados Unidos.
7: E geralmente, assim, televisão antigamente era caro. Hoje, televisão um item.
4: Continua caro, olha. Eu fui comprar ontem, continua caro.
7: Mas a sua é 8K, né? Porque uma televisão hoje 4K, por exemplo, 50 polegadas é R$2.000.
4: Levando em consideração o passado, né? 98,
7: como você bem disse. Antigamente era caro. Vocês estão vendo
2: já foi caro pra caramba. Aqui o item de luxo. Defendendo que 2.000 tá barato.
7: Não, mas uma televisão 4K, smart, tem tudo. Já teve, você reparou que a televisão de hoje tem mais canal do que antes?
0: Gente, esse menino pagou 2 contos. Que é uma TV. O cara paga 2 contos num boneco de Final Fantasy, amigo.
1: Eu quero ser convidado pro seu casamento. Deve ser um negócio.
7: Deve ser um negócio. Loucura, viu?
0: Vamos fazer jogo? Vamos fazer jogo nesse boneco?
7: Vai, podemos.
0: Eu te volto, você me dá o boneco, R$5.000, eu te volto uma obra do Ciron Franco. Que tal?
7: Muito bom, não. Mas quero não.
0: E a obra é tão incompreensível quanto o seu inconsciente, pagar 2 contos
7: no negócio. Mas vou falar a verdade, voltando à Copa, gente, qual a probabilidade de hoje ou a Copa o Neymar jogar?
0: Olha, mas do discussão nada, inédita, viu?
7: Porque, na verdade,
2: a gente volta pro Neymar, não adianta.
1: É incrível.
0: Deixa eu te falar, o Neymar...
1: Não, ele vai
2: não, não fala não, André.
0: Não, deixa eu falar aqui do meu atleta. Ele vai estrear no terceiro jogo, o Brasil já classificado, ele vai entrar no segundo tempo, vai pegar cancha e tal. Próxima, primeiro mata-mata ele decide, oitava de final ele já vira titular. Olha a previsão que eu tô fazendo aqui. Oitava de final decide também, quarta de final ele não vai jogar bem, porém titular. Vamos pros pênaltis, ganhamos. Semifinal, Neymar arrebenta o jogo. E aí na final é seja o que Deus quiser.
2: Isso é uma aposta?
0: Não é uma aposta, é uma previsão.
7: Você que gosta de bet.
0: Tá bom, se acontecer, eu vou esfregar na cara de vocês.
2: E se não acontecer, a gente vai esfregar na sua cara.
5: Vocês conhecem o André Dinar? Tá aqui.
1: Eu rapo minha cabeça nesse programa.
0: Aguardem o
1: que eu tô dizendo. Olha só.
0: Tá bom, acabou o bloco, né?
5: Acabou.
0: Tá bom, acabou,
5: tá estourado.
0: Não tocamos nenhum ouvinte, né?
5: Cara? Depois a gente
0: tá. O próximo bloco, Palavra do Nordestino, Moralzinha, Prêmiozinho, tá bom? Morreu Maria Preta. Esse nosso corpo casual.
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0: Essa garotada marota do BTS.

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0: Ai, meu cafezinho, ladies and gentlemen. Tá bom, o tempo hoje em Sapucaí é grande. Temos muitos ouvintes para colocar no ar. De Henrique Amaral, manda bala.
1: Bom dia, André. Bom dia, pessoal do cafezinho. O meu marido tem uma reclamação formal para o Tribunal das Pequenas Causas, que é: eu comprei um dispositivo para colocar água para beija-flor, aguinha com açúcar, mas se você não tira à noite, vem...
0: O quê?
2: Morcego. Vem o morcego e toma a água do beija-flor. Hoje, logo de manhã, 5 horas da madrugada, o morcego bateu na minha cara, literalmente.
0: Valeu, aliás, o morcego tá em falta, né, aqui em Goiânia.
3: Rapaz, é mesmo, eu quase não vê mais, né?
4: É porque é à noite, gente, aí é por isso que você não vê.
0: Não, tá em conta. Não, antigamente era morcego em casa, era morcego na rua.
4: Era.
0: Não,
4: estão as araras estão comendo o morcego. Você não viu o tanto de arara que tá tendo?
0: Arara, não. Eu ainda arara? Levo a sério, mano.
5: Nossa, você
0: ainda
5: leva
0: a sério.
5: Péssimo, agora tadinho das bichinhas, arara, né?
4: Cara, não, mas não, então, o problema do morcego é porque tá diminuindo a quantidade de árvore, tá diminuindo.
5: Não. Foi depois que o Neymar comprou o Batmóvel. E acabou.
0: É. Sempre que o DJ me lembra que o Neymar gastou 10 milhões no Batmóvel, eu entro em desespero. Falo,
4: não, que não anda.
0: Não tem como um cara desse ganhar o copo.
5: Anda?
4: Não
5: anda.
4: Eu tinha que comprar uma bola pra ele treinar em casa.
0: Ele não pode andar com ele,
6: tá? Não pode andar, não.
4: Ele não pode andar
5: com
4: ele.
5: Não, mas
4: só fica na parte da cabeça.
5: Funciona, normal.
0: Amigo, mas que lei é essa que impede um sujeito de dar um rolé de Batmóvel?
4: É o Coringa que postou essa lei.
3: Vocês viram o meme, ouvinte? Você viu o meme do Coringa carregando o Batman? Você já viu esse meme do cara? Não, parece piada, mas não é IA. Ele dirigindo um guincho, guinchando... É engraçado demais, o Batman se lascou.
7: É uma fake news, só deixando claro pro ouvinte.
3: É.
5: Obrigado.
0: Isso é ficção, tem que lembrar. Igual.
4: Olha, a Rádio Interativa FM, num comunicado oficial, diz: não existe Batman, não existe Coringa.
3: Não, eu sei.
0: Importante é
4: esse Coringar não dirija.
0: É boa, boa. Ouvinte, não é?
8: Bom dia, André, Didias e convidados. Vinícius aqui. Cara, quando a ponta daquela cola super forte fica entupida. Sim. E aí a gente tem que desrosquear. Verdade, ou cortar com a tesoura.
6: Cara, sim. Ó,
3: e depois colocar o alfinete pra fazer o buraco de novo,
4: desculpa,
3: pra sair a cola.
4: Não sou ninguém nesse programa, mas esse ouvinte merecia um prêmio. Mereci. Porque não, ele foi cirúrgico.
0: Olha, se o Bruno Rizzo pediu, tá pedido. Tá bom? Não. Levou Rodrigo Teaser, tá? Aí tem Rodrigo Teaser aqui hoje?
4: Tinha, dois.
0: Não, mas não tem? Tem ou não tem, DJ?
5: Não tem mais não, cara.
0: Ah,
5: acabou,
0: então por que você me deixou falar que tem?
5: Ué, você já vai falando.
3: Agora vai ter que arrumar.
0: Não, tá bom, levou oficina cervejaria.
5: Tem massagem ouvinte também.
0: Não, levou... tá, então levou massagem, levou oficina não. Ouvi, tá, aí fica difícil, aí não sabe o que faz. Aí complica, desculpa aí.
5: Eu vou falar ouvinte. Só o seguinte, a cola que tá na porta da geladeira lá de casa, que normalmente a gente depois que usa, né? Ela está só o cotoco. Já cortei tudo na porta.
4: Não, então, ouvinte, vou te falar o que aconteceu comigo uma vez. A cola colou e eu fui com o dente torcer. Não. E aí ela rasgou, cara. Caiu no canto da boca.
6: Nossa,
4: aqui.
6: Não.
7: Três dias sem falar.
4: Não, sai. Mas assim, não é legal.
3: Eu fui fazer isso com a minha pia, cara, da
0: com
3: cozinha.
0: Com a pia
3: da cozinha.
4: Ai, ainda bem que você
3: falou. Aí derramou na pia, cara. Tá cheio de cola ali na. Nossa, cara.
0: Mas isso é um problema sério. Como é que o Super Bonder, que chama, né?
4: Uhum.
0: Como é que o pessoal aí do Super Bonder não faz um negócio que. Com
3: embalagem que não cola.
0: Não, lá, não gruda, não cola.
5: Nomes. Seca. Tem um modelo específico da Super Bonder, é a Plus, que tem uma embalagem
0: especialista
5: pra isso.
3: E tem
5: os genéricos, que realmente a grande maioria não tem essa questão aí do problema, dá problema no bico, você vai cortando, vai ficando só o cotoco.
4: É isso aí.
3: Quando você não usa uma vez, na segunda, na terceira já não adianta, que ela já endureceu. Você não reaproveita igual a parte de dente.
0: Ó, tá certo. 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Vai, ouvinte, mais ouvinte, vai.
9: Bom dia, cafezeiros.
0: Pois não, querido.
9: Bom dia, Interativa. Bom dia, galera de hoje na bancada. Cara, Tribunal de Minúsculas Causas. Quem deixa prato ou louça na pia com comida, não joga o resto fora.
0: Mas
9: nossa, isso me sobe a cabeça, dá vontade de ir lá e fazer a pessoa comer o resto da sujeira que deixou na louça.
0: Cara, custa pegar o pratinho, né? Raspar o resto de comida, não
4: Mas
0: custa.
4: Você entendeu que esse aí tá falando, o recado dele foi pra alguém específico, né? Porque você não entra na cozinha da casa dos outros, então...
0: Não, sem dúvida nenhuma, viu? Mais ouvinte.
10: Bom dia, cafezeiros. Essa reclamação do Arley aí, imagina os motoristas de aplicativo, que chega no lugar, tá cheio de cone.
6: Onde já se viu, o mundo mudou, rapaz. Onde já se viu o mercado com cone. Só tem vaga pra taxista. É, apartamento só com vaga pra taxista. Não tem recuo pros Uber nos prédios. Pelo amor de Deus,
0: gente. Problema grave aí, hein, gente?
5: Isso, vamos causar discórdia novamente.
0: Vamos solucionar isso, hein, bicho? Tá legal?
3: Boa.
0: Olha, morreu Maria Preá. Esse programa está na sua reta final. Graças, ô Ed, você volte mais aqui pra fazer as vezes de locutor, viu, bicho?
11: Voltarei. Muito obrigado aí.
0: Muito ouvinte elogiando aqui.
3: Deixa eu fazer um elogio rápido, então. Rapidinho.
0: Vai bajular quem?
3: Ele.
0: Ah, boa.
3: O Ed. Aquele post seu dos melhores banheiros, ele me fez rir de um tanto.
0: Aquilo é bom, né, cara?
3: De um tanto. Porque eu concordei com alguns, inclusive, sabe?
5: Se identificou.
3: Bom. Sim.
11: Top 5 banheiros de Goiânia. Muito isso. Obrigado.
3: Não.
11: Cara, quero, deixa eu agradecer, né? O Bruno Rizzo, que tá aqui vestido com a camiseta do Goiânia Mil Grau. Antigo, que a gente fazia, né? Nem eu tenho coragem de usar uma dessa pra sair na rua, de tão velho que ela tá, e o Bruno teve coragem. Muito obrigado.
3: Obrigado.
0: Valeu, Bruno. Olha, esse programa fica por aqui não, porque ainda temos mais um bloco. Em todo caso, vamos nessa.
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0: 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Brasil e Egito se enfrentam neste sábado e quem resolveu dar pitaco foi a inteligência artificial. Segundo o ChatGPT, a seleção vence por 3-0 com gols de Endrick, Paquetá e Rayan. Agora é esperar a bola rolar para descobrir se a IA entende de futebol ou só de computador. 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

0: Polite, Taylor Swift. 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Ó, valeu, meu querido Ed, do Goiânia Mil Grau. Saúde, bom caminho, uma honra recebê-lo aqui como locutor por um dia nesse programa, querido.
1: Muito obrigado, muito feliz de ter realizado o meu sonho. Posso mandar um salve aqui pra galera?
0: Fica à vontade.
1: Tô com a lista aqui das 45 pessoas, dá tempo?
0: Fica à vontade.
1: Vou diminuir, vai rapidinho. Mandar um salve aqui pro Maicon, meu amigo da Goiânia Mil Grau, Leonardo Eduardo também do Goiânia Mil Grau, Henrique do Futebol Goiânia no Minuto, um abraço pra vocês, Tâmara, minha amiga também tá ouvindo, e todos os ouvintes que ouviram essa participação aqui hoje, muito obrigado, foi um dia muito especial pra mim.
0: Valeu. Ele já é locutor, já viciou em mandar abraço. Entendeu? Valeu, Ed, valeu, Bruno Rizzo, tamo junto.
2: Valeu, até sábado que vem.
0: Bruno Rizzo, e humildemente receba as flores que eu te dou, tá bom?
3: Ele humildemente fala, não posso falar.
2: Não pode.
0: Receba as flores que lhe dou, é piada interna aí pra ninguém entender. Valeu, Jade. Tem show amanhã, Jade?
4: Amanhã tem show, quero aproveitar pra divulgar, convidar todos os ouvintes, convidar todos vocês, todo mundo que tá escutando a gente. Amanhã, a partir das 19 horas, no Tobar, muito bolero, muito samba, bora terminar essa emendinha de feriado no domingo. Bora. Lá, ouvindo aquele sambinha, Tobar, que é um ambiente maravilhoso, espero todos vocês. Vou aproveitar também pra mandar um beijo pra minha sobrinha que tá ouvindo a gente. Olha. Andressa, um beijo da sua tia.
0: Sobrinha é a melhor coisa do mundo,
4: melhor,
0: né, cara?
4: Coisa do mundo ontem, sabe? Fomos pular no pula-pula durante 4 horas, assim, uma coisa incrível.
0: E aí depois você não tem que trocar a fralda, pôr pra dormir, levar pro colégio. Manda pro pai, ó, cuida aí do meu sobrinho, tá bom?
4: É isso, beijo, Andressa. Te ama.
0: E bicho, DJ, vamos parar de usar esse Apple Watch aqui. Ele tava agora medindo os batimentos dele, olhando fixamente.
2: É emoção
0: ficar perto, gente. Hipocondria, viu?
3: É um momento ímpar desse, né?
0: Tá certo.
3: Vai cantar La Barca?
4: Você quer?
3: Claro.
4: Então pronto.
3: Então tá bom.
0: Pega a Labarca aí pra você, querido. Tá bom, valeu. Valeu, DJ.
3: Obrigado.
0: Você segue até o meio-dia.
3: Mais,
0: né,
3: uma semana. A gente durou mais uma semana.
0: Com a graça
3: que a gente
0: de Deus.
3: Eu nem imaginava isso, né, cara?
0: Coisa boa, né?
3: Vamos ver, segunda, né?
0: Mas a frase de hoje, deixa eu cortar a trilha, tá bom? É dele, o meu amigo, o Arley Oliveira, tá bom? Responsável pelos pensamentos que encerram esse programa no sábado. O Arley, faz teu nome.
2: Vamos lá. O que difere um louco de um visionário?
0: Oh, desculpa.
2: Vai. Vamos lá. O que difere um louco de um visionário?
0: Brincadeira, termina a frase. Vai, agora
2: vai lá, seu sacana.
0: Vai.
2: Vamos lá. O que difere um louco de um visionário é que um deles já sabe o que está vindo.
0: Boa.
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0: 80 minutos, diretaço só de música. E você participando pelo 32269490, pedindo o seu som, valendo aquele par de ingressos do Cinemais.
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0: Abrindo muito bem com Red Hot Chili Peppers com By The Way.

Feels Like I Fall in Love, teve Dire Straits, teve Timbaland e muito mais. A música não para aqui no bônus, né? Uma hora direto só de som. 3226-9490. Pra você pedir o seu som, valendo par de ingressos do Cinemais.

0: Stone Pilots.
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0: Higgins! Cara, adoro esse som, principalmente tô aqui assistindo e viajando o videoclipe. É, Esquadrão Suicida, a música faz parte da trilha sonora do filme Esquadrão Suicida. Madonna, Sabrina Carpenter, teve também One Republic e muito mais. Botando ponto final aí nesta edição do bônus, foram 60 minutos diretaço só de som. Quem faturou o prêmio foi a Vanessa Kelly, final do telefone 4761.
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1: Muito bom dia, senhoras e senhores. Aqui DJ Henrique Amaral e mais uma edição dele, o Classic Hits, os melhores clássicos das décadas de 70, 80, por que não 90 e também comecinho dos anos 2000, sempre, sempre contando com a sua participação aí do outro lado, pelo 3226-9490, neste sabadão, com Gilberto Barros. Você vai pedir o seu flashback, somente mensagens de áudio. Hoje, vou fazer uma pergunta pra você. O que você estava fazendo em

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1: The Best. Diva, né? Diva não tem muito o que falar. Simplesmente você aumenta o volume e viaja. Curte. Voz maravilhosa da eterna diva Tina Turner. Teve também pedido do ouvinte, claro, foi Tina Turner, e teve Black Eyed Peas, teve Heróis da Resistência. Essa fazia muito tempo, cara, muito tempo que não tocava aqui. Dublê de Corpo, som de 1986. Esse é o Classic Hits, justamente isso aí, clássicos que de repente ficam sumidos, né? Muito tempo que você não escuta aquela música, do nada a gente lembra pra você, toca, você fala, nossa, lembrei daquele momento da minha escola, aquela turma que a gente tinha no fundão, sempre tem a turma do fundão. 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Ó, o 3226-9490 tá liberado. Só você pedir o seu flashback preferido. 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

0: Shakira. Whatever. Som de 2001 da Shakira, cara. Muitas participações aqui pelo 32269490. Pessoal pedindo muito flashback bacana, viu? Na medida do possível, claro, tô atendendo o seu pedido. Também passou por aqui Everything But Girl, essa dupla maravilhosa com Missing, Pink Floyd e muito mais. Ó, dá tempo de participar, valendo aquele par de ingressos do Cinemais, o melhor do cinema te espera. 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
2: Alô, fã do Neymar, o retorno parece que tá mais perto. Carlo Ancelotti revelou que o camisa 10 pode voltar a treinar com o grupo já na próxima semana. Antes disso, ele passa por ressonância para avaliar a recuperação da lesão na panturrilha. O Brasil espera, a torcida também e a internet nem se fala.
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0: Não é sério, é sério sim, é muito bom esse som, viu? Isso é verdade. Teve Fleetwood Mac com Dreams, abri a sequência aqui no Classic Hits. Sou o DJ Henrique Amaral, lembrando que o Classic Hits é um programa Orcegups há 54 anos, sendo referência em segurança no Brasil. Pessoal que participou aqui pelo nosso WhatsApp 3226-9490. Vamos lá sortear. Quem foi o sorteado aqui? O Rodrigo Paranaíba. Gostei do nome, viu? 0008 final, faturou par de ingressos do Cinemais, o melhor cinema te espera. Já já chegando a Anne com o top 20. Um ótimo fim de semana, juízo, tá?
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0: A novidade da semana. Ariana Grande, Hey That I Made You Love Me.

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0: sétimo lugar ficou com Anthrax, Golden. E ouvimos também no oitavo lugar, Alex Oren, Ordinary.
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0: Vamos

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3: Tá começando mais uma edição do Independência. A partir de agora é só música nacional pra gente curtir muito, viu? E a sua participação vale prêmios aqui. Se você é ouvinte fiel, você já sabe como funciona o esquema. Mas se você tá chegando agora, é o seguinte: manda aí seu pop rock nacional favorito, que eu já vou te colocar na listinha VIP da IN. E hoje tá valendo voucher de R$100 da Comiqueto Sanduicheria, 32269490, pra você participar. Mas eu tenho uma exigência: tem que ser áudio, viu? A locutora de vocês ama áudio, principalmente aqueles animados. Então bora, que a trilha sonora a partir de agora é 100% brazuca.
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3: E o primeiro som do Independência de hoje é com um dos grandes hits do

0: da banda. Sensacional, né? Índios, Legião Urbana. E agora tem pedido pelo 32269490. Olha o seu pedido aqui, Kleberson.
1: Boa tarde, Ana Cristine.
0: Boa tarde.
1: Quem fala que é o Kleberson. Quero escutar Engenheiros do Havaí.

0: Break aí, manda seu pop rock favorito pra ouvir aqui no Independência, valendo voucher de R$100 da Comiqueto Sanduicheria, viu? 32269490, tô esperando. 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
1: 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Brasil e Egito se enfrentam neste sábado e quem resolveu dar pitaco foi a inteligência artificial. Segundo o ChatGPT, a seleção vence por 3-0 com gols de Endrick, Paquetá e Rayan. Agora é esperar a bola rolar para descobrir se a IA entende de futebol ou só de computador. 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

0: só pra te mostrar. E bora de pedido aqui, ó, pelo 32269490 da Bruninha, que tá concorrendo a vouchers da Comiqueto Sanduicheria, viu, Bruna? Fala aí!
1: Fala, Interativa!
0: E aí?
1: Então, gente, toca Raimundos. Qualquer música do Raimundos tá valendo. Sei que tem algumas que são meio censuradas, então vou deixar você escolher. Gata, beijo!
0: Essa aí é pra você, Bruna! Raimundos, a mais pedida!

0: faturou aí R$100 pra comer lá, lanchar na Comiqueto Sanduicheria, viu? Já tô te mandando as informações no WhatsApp pra garantir esse lanche. E eu, Anne, continuo com vocês no Mega Bônus que tá chegando e tem mais prêmios pra você. Então, não sai daí.
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0: E aí, preparados? A partir de agora são 120 minutos diretão, sem break, mas é claro que eu apareço aqui de vez em quando pra tocar a sua música favorita. Se não, também não tem graça, né? Então capricha no pedido e manda aquele out animado que tá valendo parte de ingressos pro Cinemais. 3226-9490, mas eu vou fazer um pedido, viu? Dá um grauzinho aí no volume que a gente vai começar o Mega Bônus. Bem demais! Vamos de David Guetta e Milky.
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Bônus com Enemy teve a parceria dessas duas maravilhosas, Beyoncé e Shakira, com Beautiful Liar. E neste bloco ouvimos ainda outra parceria com Rema e Selena Gomez com Calm Down. Esse é o Mega Bônus. Como é sem break, a gente já emenda um

0: 1983, do David Bowie, Last Dance. Antes rolou Sabrina Carpenter, Tears, e teve também Katy Perry com Dark Horse. Agora tem Vintage Culture.
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0: Joe, antes teve aquele Summer Electro Hits que a gente ama, né? Eu, pelo menos, sou apaixonada em Summer Electro Hits. Keep a Rising, do Ian Carey com Michelle Schellers. Mas esse som é lá de 2008. E teve também Taylor Swift com Karma. Agora tem o pedido do Vanderlei, ouvinte fiel aqui da...
1: Boa tarde, Diane.
0: Boa tarde.
1: Vanderlei Duarte. Toca pra nós aí, Simple Red, Stars.

0: teve Mary J. Blige com Family Affair. A nossa versão aqui do Goiano é do Célia Aparecida, que eu sei que vocês lembraram aí também. E rolou também The Wanted com Glad You Came. Estamos chegando na reta final do Mega Bônus, mas bora curtir o último bloco com Maroon 5 e Lisa.
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0: Priceless.

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1: Começando agora mais uma edição do Interativa Indy nos 949 FM. Tô aqui invadindo o seu rádio até as 6 da tarde pra gente curtir juntinhos o melhor da música independente alternativa. Aquele momentinho da semana pra ficar mais relax, pra conhecer umas coisinhas novas. E por que não relembrar alguma coisa que você ouviu há muito tempo e nem lembrava, sabe? Então vem comigo nessa jornada que eu prometo muita música boa na próxima hora. E vamos começar de clássico. 2001 já é clássico, gente. Eu vou jogar essa pra vocês. Essa música é uma das mais pessoais da carreira do Stereophonics e foi escrita pelo vocalista Kelly Jones depois dele ficar frustrado com jornalistas musicais que criavam versões ali, histórias mais simplificadas ou até mesmo distorcida da banda. Gente, a gente sabe, né? O tal do sensacionalismo não é brincadeira, não. Então vamos dar o play em Stereophonics, Mr. Writer.
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sonzeira do Cake com The Distance, do álbum Fashion Nugget de 1996. Ela foi inspirada por um poema do Greg Brown e fala sobre a obsessão humana por objetivos e metas vazias. É aquela clássica música profunda, disfarçada de música divertidinha. Pegadinhas clássicas aqui do Interativa Indie. A gente curtiu Antifolds com Mountain at My Gate, do álbum What Went Down, de 2015. O vocalista Yannis Filipakis, espero que eu esteja falando certo, escreveu essa música sobre enfrentar medos inevitáveis. E seguindo, vamos pra 2010, curtir um som do álbum do Gorillaz que eu sei que vocês adoram e eu amo também, o Plastic Beach. E esse álbum inteiro, o conceito dele é dedicado ao consumismo, ao consumo excessivo de lixo cultural, excesso de informação, artificialidade. Enfim, gente, muitas coisas que é quase que uma profecia aí do Damon Albarn. O termo, inclusive, Rhinestone Eyes, sugere ali uns olhos falsos, um brilho tal, tanto quanto artificial, se vocês me entendem, de plástico mesmo. Então bora ouvir essa pedrada do Gorillaz, Rhinestone Eyes.

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0: Cage the Elephant com Social Cues aqui no Interativa Indie. Esse álbum chamado Social Cues do Cage the Elephant foi escrito pelo Matt Schultz depois de um divórcio, gente. E a gente tá cansado de saber aqui no Interativa Indie que se é álbum de divórcio, provavelmente é um álbum muito bom, porque não é fácil passar por isso. E aí você ainda consegue tirar a música do seu sofrimento? Na grande maioria das vezes é algo muito lindo e triste também, né? Por que não? A vida é feita de ciclos. Ela fala, inclusive, sobre desconexão emocional e sobre essa dificuldade de interpretar e ler as emoções das pessoas que estão ao seu redor. Ansiedade, desgaste psicológico. É, galera, é tenso. Na sequência, teve Mac Miller com Empire of the Sun, The Spins, do álbum Kids de 2010. Essa aqui é uma das mais nostálgicas da carreira do Mac Miller, que já é falecido, né? Teve uma morte muito trágica, mas deixou seu legado na música com toda certeza. Essa letra, inclusive, fala sobre adolescência, juventude, festas, liberdade, uma sensação de que o futuro tá completamente aberto. E lembra a gente da lição mais importante: aproveitar cada segundo como se fosse o último. Daqui a pouco eu tô de volta com mais Interativa Indie, não sai daí.
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lembra dessa, hein, galera? Quem jogava Gran Turismo aí? The Cardigans, My Favorite Game. Essa aqui virou clássico da MTV dos anos 90, entrou pra trilha sonora do jogo. Só que essa música fala, na verdade, sobre relacionamentos destrutivos e abusivos. Aqueles que você nem sabe quem você é mais depois que passa um tempo. Pois é, galera, meio dark, né? Mas tudo bem, tudo bem. Antes, a gente ouviu uma música que eu gosto muito e que tem um clipe muito incrível. Quem tava na MTV com certeza assistiu. Wilkinson Afterglow, do álbum Lasers Not Included, 2013, ano de lançamento do Interativa Indie. Ela fala sobre conexões que continuam brilhando mesmo depois que elas acabam. Entendam como bem entenderem. A gente ouviu aqui, abrindo essa sequência, Lord com Green Light, do álbum Melodrama, de 2017. E também fala sobre o que, adivinha? Término! É, términos de relacionamentos continuam rendendo aí muitos assuntos e muitas músicas boas. Ela escreveu essa faixa depois do seu primeiro relacionamento sério, que durou vários anos, inclusive o namorado dela, assim, meio que de adolescência. É, eles terminaram e aí deu essa inspiração. Mas ela não é uma música sobre tristeza. É sobre aquele momento que você começa a reviver logo depois de ficar muito triste. E no final das contas tem uma mensagem bem positiva. Agora, bora ouvir o som do Flight Facilities. É uma vibe meio indie-tronic, com vocais da Gisele Rosselli. Ela fala sobre desejo e obsessão. Faz uma coisa ali meio stalker, meio olhando de longe. É essa vibe. Para de Flight Facilities.

0: Criativa Indie de hoje com Block Party Helicopter. Esse é um clássico já do indie, do álbum Silent Alarm de 2005. E ela foi escrita pelo vocalista da banda, falando sobre a cultura de celebridade. E também a obsessão da mídia por escândalos, que a gente sabe que nos anos 2000, gente, vocês lembram daquelas revistas de tabloide, que eram só as coisas mais sensacionalistas, mais absurdas, eles invadiam a vida dos artistas completamente, esquecendo que eles eram pessoas normais também, que mereciam privacidade, né? O Helicopter dessa música representa justamente essa vigilância constante da mídia e traz essa sensação inquietante e agoniante de paranoia. Antes, a gente ouviu The Killers com Read My Mind, a minha música favorita do The Killers, do álbum Sam's Town de 2006. E não é só minha que ela é favorita não, tá? O Brandon Flowers, vocalista do The Killers, também já falou várias vezes que é a música favorita dele, a melhor música que a banda já escreveu. E ela fala sobre amadurecimento e busca pela sua própria identidade, significado da vida. Coisitas assim, linda demais. E assim a gente encerra mais uma edição do Interativa Indie. Muito obrigada a quem colou comigo aqui hoje. Valeu pela companhia e pela sintonia de sempre. Tô de volta no seu rádio na segunda-feira, às 14h, atendendo pedidos no Super Play. Ótimo final de semana pra vocês. Beijo e fui!
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0: E aí, seus lindinhos e lindinhas. Pensou que eu não ia aparecer por aqui? É sábado, tamo firme, forte, sem parar, sem desanimar. Feliz, contente, sorridente, arregalando os dentes. Tô baixando a trilha toda aqui. Ai, meu Deus. É sábado, 6 de junho, depois de uma quinta de feriado, vem a sexta. Fizemos, né, ao vivo lá do Arraiado Bem, incrivelmente, seguimos por aqui agora pra tocar muita música em 2 horas sem nenhum intervalo. Já sabe como é que funciona.

0: Comecei feliz, contente, e aí a gente agora faz uma intervenção, uma música que é mais feliz, felicidade. Paraná, só alegria, você lembrou desse meme, né? Pharrell Williams, Sabrina Carpenter, Please, Please, Please, Britney Spears, B.O.B., Sam Fender, Rihanna, foi o início de tudo do Mega Bônus, 2 horas sem nenhum intervalo, eu nem gosto de interromper, mas a gente vai se falando por aqui, já tô dando uma olhada no nosso WhatsApp pra poder, né, só tocar pancada, música da horinha. Nesse início de noite, é a transição da tarde pra noite. É nóis, Queiroz. Bora de Coldplay. Yellow.
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nossa, é a Taylor, é a Mundial. É a expectativa se ela vem ou não vem aí. Nesse ano, acho que, ó, esquece. Ano que vem, quem sabe, Taylor Swift pode cogitar a sua vinda aqui, né? Teve também Kanye West, que eu adoro, junto com o Daft Punk. Stronger, Kid de Abelha, quero te encontrar. Só porque eu lembro sempre com outro artista, né? Ed Sheeran, que eu... Aziza. Eu sempre tento, quando eu vejo o nome da música que eu conheço, a cantar igual a música. I'm sorry, sorry, sorry, sorry. Acontece. Não acontece com você também quando você vê uma música e aí você começa a cantar junto? Pois é, eu é quando eu vejo o nome. Oh, Panic at the Disco. Essa é a top 2018.

Seguimos, Zona do Muita Música, uma hora já, Elvis, já foi, segunda hora, oh, oh, oh! Bora ter o que nessa segunda hora? Seu pedido aqui no 32269490. E você já viu que a gente fala sobre como é feita a nossa curadoria no nosso Instagram? Frozen Gabs fez o videozinho, tá lá no nosso Instagram, arroba Interativa FM, você vai lá pra seguir e já ver, tá? Sempre tem os bastidores aqui da Interativa. Sabadinho, pós-feriado, prolongado, segue feriado na verdade, né? Foi pra Piri, Chapada dos Veadeiros, tá em casa, tá trabalhando. Bora de Calvin Harris!

0: não bastasse a gente abrir com Calvin Harris com Feel So Close de 2011, aí agora David Guetta, que é uma versão mais atualizada, 2024, aí passou o quê? 25, 26, uns 2 anos no máximo. Mas o cara mandou muito, eu fico pensando, David Guetta, um francês, já tá aí na sua idade, né, com filha adulta, né, vários hits, continua buscando sempre inovar, e olha só, e dois mundos, ele que é da velha guarda, decidiu trazer pra nova geração essa roupagem nova de Forever Young com a voz da Ava Max, mas também manteve o Alphaville, que é um clássico, os caras, né? É isso, gente. The Weeknd, o cara ama o Brasil, né? Não é à toa que sempre tá aqui praticamente todos os anos. Bora de The Weeknd!
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0: 1983. Tem uma música específica do YouTube que você gosta mais? Ah, vou te falar que eu gosto de todas, mas, por exemplo, lá nos anos 2000, as minhas preferidas, do Chris Brown, Forever, Kiss Kiss, que tocou agora com esse som incrível, Billie Eilish, já foi mais novinha, né? Gym Class Heroes, com Adam Levine. Essa é top, mas o Gorillaz? Aí tem um lugar no meu coração e no seu também, que eu sei. Outro cara que eu amo de paixão, ou meu sonho ainda é trocar uma ideia com esse cara, na real, frente a frente, bate-papo, né? É o Post Malone, olha ele aí!
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0: que eu confesso que eu viajo, né? No Mega Bônus e com os sons Red Hot Chili Peppers, que é um Californication, BTS, Swim, Sam Smith, o Rapa, Súplica Cearense e o nosso queridíssimo Post Malone, que adora até um Guaraná. Você tá pensando o quê? O cara gosta do Brasil, das comidinhas, das bebedinhas. Tá pensando que Guaraná tem em todo lugar? Rapadura dos. Mas não é mole não, tem também. Seguimos com muita música, afinal de contas o Mega Bônus já é Elvis. Mas tem mais, tem mais, tem até novidade aqui na In.
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1: Alô, fã do Neymar, o retorno parece que tá mais perto. Carlo Ancelotti revelou que o camisa 10 pode voltar a treinar com o grupo já na próxima semana. Antes disso, ele passa por ressonância para avaliar a recuperação da lesão na panturrilha. O Brasil espera, a torcida também e a internet nem se fala.
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0: Abril, 1996. Eu gosto de praticamente todas, mas essa música tem uma vibe tão da hora, né? Pra um sábado como esse, que o feriado segue pra muita gente, fiquei mais animado. Grace Abrams também, That's So True. E aí? Tá tudo bem? Tá tudo certo? Vai um sandubão hoje com aquele cremezão, um macarrão, uma comida japonesa? Sábado pode, meus caros. Pode, inclusive, novidade que vem aí.
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2: Novidade dessa semana com ela, que o pessoal nem imaginava que ia ser tão rápido, e ela veio com tudo com esse hit. Será que vai ser hit? Ariana Grande. E o videoclipe? Vai pro nosso site que você vê, ouvir e assistir. Bora, Ariana.

Ativa aí o som da Miley Cyrus, a nossa eterna Hannah Montana, que é o Easy Lover. É, Miley Cyrus vai ser a nossa eterna. Talvez a nova geração não conheça ela como a nossa eterna Hannah Montana, mas sempre a nova geração vê alguma coisa das antigas, ou os pais mostram, né? E assim segue levando a palavra de Miley Cyrus na zoeira, gente, na zoeira. Calma o coração. Eu adorava uma música em 2006, se chamava Open Your Eyes. Cara, eu viajava no som, fazia refletir. Eu nem entendia na época muito assim, mas eu curtia e era isso. Snow Patrol!